0: Viva oferece condições especiais para renegociar contratos firmados até 2017.
1: El Niño deve ganhar força na região norte a partir de setembro.
2: Menos chuvas e temperaturas mais altas podem afetar o abastecimento de água e a navegabilidade dos rios.
1: Estados e municípios são orientados sobre medidas de preparação e resposta ao efeito climático.
2: O cenário também aumenta o risco de incêndios florestais. Luana Karen.
3: Tanto nas cidades quanto no campo, prevenção é a melhor forma de evitar grandes incêndios.
1: Hoje na apresentação da Voz do Brasil, Luciana Vasconcelos e Luciano Seixas.
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1: 1 milhão de pessoas conseguiram uma vaga no mercado de trabalho nos meses de maio, junho e julho de 2026.
2: A construção civil foi o setor que mais abriu vagas de trabalho, segundo dados da Pesquisa Nacional por Amostra de Domicílios, divulgada hoje pelo IBGE.
1: A taxa de desocupação ficou em 5,3% no trimestre encerrado em julho e caiu 0,5 ponto percentual frente ao trimestre terminado em abril.
4: O número de pessoas ocupadas chegou a 103 milhões e 300 mil trabalhadores, 1 milhão a mais do que no trimestre anterior. Na comparação anual, foram quase 900 mil pessoas a mais trabalhando. A população desocupada caiu para 5 milhões e 800 mil pessoas, uma redução de 503 mil em relação ao trimestre anterior. A queda foi de 0,5 ponto percentual. Segundo o analista do IBGE, William Catruel, a taxa de subutilização da força de trabalho ficou em 13%.
5: As pessoas fora da força de trabalho diminuiu e também o contingente de pessoas desalentadas, ou seja, aquelas que desistiram de procurar algum emprego, ou se achavam muito velhas, ou se achavam muito jovens, ou por acharem que não há uma ocupação na região próxima. Isso vem diminuindo e foi o que aconteceu nesse trimestre mais uma vez.
4: O número de trabalhadores do setor privado com carteira assinada chegou a 39 milhões e 400 mil. O rendimento médio real do trabalhador ficou em R$ 3.762, reportagem Pablo Mundim.
2: Indústria farmacêutica, médica, de fertilizantes, biocombustíveis.
1: Áreas de cooperação entre Brasil e Índia.
2: É o que prevê um documento assinado hoje entre os dois países.
6: O documento assinado nesta quinta-feira pela Agência Brasileira de Promoção de Exportações e Investimentos, a APEX, e a Confederação da Indústria Indiana, prevê um intercâmbio de informações sobre os mercados dos dois países, o compartilhamento de boas práticas, a promoção de feiras e o incentivo à internacionalização de pequenas e médias empresas, além de promover projetos conjuntos de atração de investimentos e facilitação de negócios entre Brasil e Índia. O ministro do Desenvolvimento, Indústria, Comércio e Serviços, Márcio Elias Rosa, diz que há interesses comuns em setores estratégicos.
7: É o caso do setor farmacêutico, é o caso de bioenergia, de biocombustíveis, é o caso de fertilizantes.
6: A Índia é atualmente o 10º principal destino das exportações brasileiras, enquanto o Brasil é o 26º maior fornecedor do mercado indiano. No ano passado, as exportações brasileiras para a Índia somaram quase 7 bilhões de dólares. O petróleo bruto aparece como principal produto vendido pelo Brasil ao país asiático. Reportagem Gabriela Noronha.
1: Universitários, fiquem de olho na data.
2: Termina segunda-feira o prazo para renegociar dívidas do FIES, o Fundo de Financiamento Estudantil.
1: Podem participar aqueles que firmaram contrato até 2017.
8: Estudantes com dívidas nos contratos do FIES, o Fundo de Financiamento Estudantil, tem até segunda-feira, 31 de agosto, para pedir a renegociação. A iniciativa oferece condições especiais para renegociar contratos firmados até 2017 e que já estavam na fase de pagamento em maio deste ano. Podem participar estudantes em dia ou com parcelas em atraso, inclusive aqueles com restrição no nome. Após a formalização da renegociação e o pagamento da parcela de entrada, ocorre a retirada do nome do estudante e dos fiadores desses cadastros, quando aplicável. Os descontos e as opções de parcelamento mudam conforme a situação de cada dívida e o perfil do estudante. A renegociação pelo Desenrola FIES deve ser realizada junto ao Banco do Brasil ou à Caixa Econômica Federal. A solicitação pode ser feita pelos canais digitais das instituições financeiras ou presencialmente nas agências. Mais informações estão disponíveis no site do Ministério da Educação, em gov.br/MEC. Thaísa Vitória para a Voz do Brasil.
2: A partir de setembro, o fenômeno do El Niño deve atingir o país de forma mais intensa, segundo especialistas que trabalham na previsão de eventos climáticos.
1: Para a região norte, são previstos períodos de chuvas abaixo da média e temperaturas acima da média.
2: Isso pode trazer impactos na disponibilidade de água, dificultar a navegabilidade dos rios e o acesso a comunidades, além do aumento do risco de incêndios.
1: Para discutir medidas de preparação diante desse cenário, gestores da região norte estiveram reunidos hoje com representantes do governo.
2: A ideia é orientar estados e municípios sobre o planejamento de ações e o acesso a recursos federais.
9: A previsão é que o El Niño se apresente ainda mais forte neste ano, com consequências mais graves entre os meses de setembro e novembro. No norte e nordeste, a previsão é de seca. Em reunião com jornalistas, a ministra do Meio Ambiente e Mudança do Clima em exercício, Ana Flávia Franco, disse que a preocupação é com os incêndios, principalmente na região amazônica.
10: Identificamos vários focos de queimadas, especialmente na região norte, e deve se intensificar entre os meses de setembro e novembro. É uma região extremamente vulnerável e é uma região que significa para o equilíbrio climático do planeta. E nesse sentido, merece ter uma atenção bastante especial.
9: Entre as medidas previstas diante dos possíveis impactos do El Niño e das mudanças climáticas, estão ações relacionadas à segurança hídrica, ao abastecimento de energia elétrica e à prevenção de desastres em áreas urbanas. A ministra da Casa Civil, Miriam Belchior, destacou a importância da atuação integrada entre os entes federativos.
10: Não conseguimos sozinhos de Brasília resolver todas as questões e identificar todos os problemas. Por isso, é importante que os municípios desenvolvam planos de contingência, mapeamento das áreas de risco, também para a gente poder emitir os alertas e mobilizar as equipes locais de defesa civil. Em relação aos recursos hídricos, a priorização de quais são os usos essenciais se tiver a escassez.
9: Também estão previstas medidas de monitoramento relacionadas ao abastecimento de combustíveis e alimentos, a atuação da Força Nacional do SUS e a criação de salas de situação para o acompanhamento de temas como incêndios, saúde, estiagem e energia. Reportagem Márcia Fernandes.
1: E a população pode ajudar a prevenir incêndios em áreas urbanas e remotas.
2: Vamos saber na reportagem quais cuidados devem ser tomados para evitar que o fogo se alastre nessa época.
11: Escassez de chuva, vegetação seca e temperaturas altas. A combinação ideal para o surgimento de incêndios. Tanto nas cidades quanto no campo, o período exige cautela da população. Entre as recomendações do Corpo de Bombeiros está não atear fogo em terrenos como forma de limpeza do ambiente. Não colocar fogo em restos de poda, entulho ou lixo. Não jogar restos de cigarro acesos nas vias públicas e não soltar fogos de artifício ou fazer fogueiras próximo a locais com vegetação seca. O capitão Jean Charles, porta-voz da Operação Verde Vivo do Corpo de Bombeiros do Distrito Federal, destaca que a prevenção é a melhor forma de evitar grandes incêndios.
12: Na prevenção, a gente inclui a vigilância. Se houver alguém cometendo um incêndio, iniciando um incêndio, ou com suspeita, que a pessoa possa fazer a denúncia. Use os canais da cidade, segurança de cada cidade, os números de telefone da polícia, corpo de bombeiros, e faça a denúncia. Porque se cada um fizer a sua parte prevenindo e denunciando aqueles que tiverem com comportamento errado nesse sentido, todos vamos ganhar.
11: Com a possibilidade de intensificação do El Niño nos próximos meses, os cuidados devem ser reforçados. A perspectiva é de aumento do risco de incêndios florestais, especialmente na Amazônia, no Cerrado e na Caatinga. Nas áreas rurais, o uso do fogo para manejo do solo deve ter autorização dos órgãos ambientais do município ou do estado. Também é possível fazer a queima prescrita em ambientes naturais para evitar a propagação de incêndios florestais. Esse tipo de queima também só pode ser feita com orientação e autorização dos órgãos ambientais. Ao primeiro sinal de incêndio, a recomendação é ligar para o Corpo de Bombeiros no 193. Reportagem Luana Karen.
1: O trabalho de restauração do Cerrado, desenvolvido pela iniciativa Araticum, ganhou reconhecimento internacional.
2: O projeto foi escolhido pela Organização das Nações Unidas como uma das iniciativas de referência de restauração mundial.
13: A Araticum foi criada em 2020 para promover a restauração do Cerrado, o segundo bioma do Brasil que abrange mais de 2 milhões de quilômetros quadrados do território nacional e já perdeu mais de 50% de sua vegetação nativa. A iniciativa reúne diferentes setores e busca integrar a ciência aos conhecimentos de povos indígenas, comunidades tradicionais e agricultores familiares para ações relacionadas à conservação da água, do clima e da sociobiodiversidade. Daniel Vieira, pesquisador da Embrapa Recursos Genéticos, fala sobre o trabalho que é desenvolvido.
14: Conservar o cerrado de pé, passando por recuperar o cerrado da melhor maneira possível, tentar trazer o cerrado de volta, passa por uma agricultura sustentável dentro das áreas de agricultura e pastagem, Cerrado, conservação do solo.
13: O reconhecimento da iniciativa Araticum Restauração do Cerrado Brasileiro como uma das iniciativas de referência da restauração mundial pela Organização das Nações Unidas aconteceu nesta quarta-feira durante a 17ª sessão da Conferência das Partes da Convenção das Nações Unidas de Combate à Desertificação na Mongólia. Para a Embrapa Recursos Genéticos e Biotecnologia, responsável pela rede, o reconhecimento internacional demonstra que a ciência brasileira está alinhada aos compromissos nacionais e os esforços coletivos de restauração para produzir soluções voltadas ao enfrentamento da crise climática e da perda de sociobiodiversidade. Reportagem Luciana Colares de Holanda.
1: Estão abertas até o dia 10 de setembro as inscrições para a terceira edição do Prêmio Mulheres e Ciência.
2: A iniciativa dá visibilidade às contribuições de pesquisadoras brasileiras para o desenvolvimento científico e tecnológico do país.
1: Acompanhe na reportagem de Graziele Bezerra.
15: A engenheira agrônoma Maria Ângela Hungria começou a se interessar por ciência ainda na infância, incentivada pela avó, que transformava as brincadeiras de criança em experiências.
16: Ela lia comigo, ela fazia experiências no fundo do quintal, ela viu que eu tinha esse interesse. Decidi aquele dia que ia ser uma microbiologista.
15: Hoje, ela atua como pesquisadora na Embrapa Soja e se tornou uma das referências mundiais em biotecnologia do solo. Maria Ângela foi uma das vencedoras na primeira edição do Prêmio Mulheres e Ciência, promovido pelo Conselho Nacional de Desenvolvimento Científico e Tecnológico, CNPq. O trabalho mostrava o uso de biológicos na agricultura, como bactérias e fungos benéficos, em substituição aos fertilizantes químicos.
16: E eu realmente passei toda a minha vida tentando provar e desenvolver pesquisas para fazer os biológicos viáveis para uma agricultura altamente produtiva, mas sustentável. No Brasil, a gente quer ser cientista é muito difícil, sabe? O que a gente tem que vencer as barreiras para fazer ciência é muito difícil. difícil.
15: O Prêmio Mulheres e Ciência valoriza a produção científica feminina e incentiva ambientes acadêmicos e científicos mais inclusivos. A diretora de Cooperação Institucional Internacional e Inovação do CNPq, Dalila Andrade Oliveira, explica as quatro categorias de premiação.
17: Incentivo hoje são as jovens estudantes de ensino médio, que a gente já tem de começar a despertar quando ainda nem fizeram opção pela carreira acadêmica. Na categoria estímulo, são pesquisadoras que já estão inseridas no campo científico e que a gente espera que o prêmio dê a elas maior visibilidade. E a terceira faixa individual é a faixa da trajetória. O que esse prêmio faz é reconhecer essa trajetória. E aí a quarta faixa premia as universidades que adotam políticas de valorização da equidade de gênero.
15: As inscrições do prêmio estão abertas até 10 de setembro em gov.br/CNPq. Reportagem Graziele Bezerra.
2: E vamos continuar falando de oportunidades na área de pesquisa e ciência.
1: Estão abertas as inscrições para dois editais que financiam pesquisas aplicadas ao setor produtivo, entre elas a área de inteligência artificial.
2: O primeiro edital oferece bolsas para graduandos em parceria com a iniciativa privada, instituições de governo e entidades do terceiro setor.
1: Já o segundo é o programa Recursos Humanos em Áreas Estratégicas, Pesquisador na Empresa.
18: O primeiro edital do CNPq, em parceria com a CAPES, faz parte do Programa de Mestrado e Doutorado para Inovação 2026. A iniciativa oferece bolsas para graduandos. O objetivo é estimular a realização de pesquisas de mestrado e doutorado em universidades brasileiras, em parceria com a iniciativa privada, instituições de governo e entidades do terceiro setor. A diretora de Cooperação Institucional Internacional e Inovação do CNPq, Dalila Andrade Oliveira, falou sobre o programa.
16: O objetivo mesmo dessa chamada é desenvolver inovação lá na ponta. Então, o que a gente quer, na realidade, é colada numa agenda de inovação para o país, que tem muito a ver com o que a gente está buscando aí em termos de elevar a capacidade inovadora do país.
18: Já o segundo edital é para o programa Recursos Humanos em Áreas Estratégicas, Pesquisador na Empresa. Este ano será direcionado especialmente para a área de inteligência artificial. É o que explica a diretora de Cooperação Institucional Internacional e Inovação do CNPq, Dalila Andrade Oliveira.
16: São 50 milhões de reais para financiar pesquisas em inteligência artificial em empresas inovadoras, startups.
18: Márcia Mortari é professora e pesquisadora da Universidade de Brasília, a UNB, e já participou do programa de recursos humanos.
19: Eu acho que isso que é a grande vantagem, né? Você fixar pessoas altamente qualificadas para estar trabalhando na empresa.
18: Os interessados em participar do programa Recursos Humanos em Áreas Estratégicas Pesquisador na Empresa têm até o dia 9 de outubro para enviar a proposta para o CNPq. Já o prazo para o envio das propostas do programa de mestrado e doutorado para inovação é 11 de dezembro. O endereço é gov.br/CNPq. Reportagem Alisson Machado.
2: E hoje tem estreia aqui na Voz do Brasil com o quadro Ciência na Prática.
1: Toda semana vamos mostrar como a ciência impacta diretamente a vida da população num bate-papo direto e descomplicado.
2: Hoje vamos falar de algo que parece coisa de filme: a pele da tilápia sendo usada no tratamento de ferimentos e queimaduras. Ciência na Prática.
20: Pesquisa 100% brasileira está inovando o campo da tecnologia médica para o tratamento de feridas e queimaduras graves.
21: Eu sou Edmar Maciel Lima Júnior, médico, cirurgião plástico, coordenador geral da pesquisa da pele da tilápia na Universidade Federal de Ceará. O grupo da gente viu que até hoje no Brasil não havia nenhuma pele animal registrada na Anvisa, que a tilápia é o peixe mais consumido no Brasil e o segundo maior do mundo. Além de ser um animal de água doce, tem menos risco de transmissão de doença, e a pele é um produto de descarte da piscicultura que contamina o meio ambiente. E aí, quando iniciamos os estudos detectou-se que a pele da tilápia tem uma proteína importantíssima na cicatrização, e esse foi o start para todo o início e desenvolvimento da pesquisa.
20: O que antes era descartado no manejo de peixes, hoje virou um recurso inovador para cuidados médicos que tem despertado interesse até de instituições internacionais.
21: São 406 pesquisadores, 23 coordenadores de área. Hoje nós temos 48 artigos publicados no Brasil e fora. Ganhamos 27 prêmios em primeiro lugar e temos instituições tanto no Ceará como no Brasil e no mundo, haja visto como temos o Butantan, a Fiocruz, a própria NASA já fez parceria de pesquisa com a gente.
20: Acompanhe a pesquisa na página da Universidade Federal do Ceará. E esse foi o Ciência na Prática, com produção de Warby Calil e edição de Edinaldo Júnior. E nosso encontro com o saber científico volta na próxima semana. Até lá.
1: Você sabe o que são bioinsumos? São produtos de origem biológica que podem ser usados na agricultura para ajudar no controle de pragas, na nutrição das plantas e na melhoria do solo.
2: E para incentivar esse tipo de prática na agricultura familiar, o Banco Nacional de Desenvolvimento Econômico e Social vai apoiar a produção mais sustentável.
1: Interessados podem se inscrever até 31 de agosto.
0: Por meio de uma chamada de projetos, o BNDES, Banco Nacional de Desenvolvimento Econômico e Social, vai disponibilizar 40 milhões de reais para apoiar a produção de bioinsumos por cooperativas e associações de agricultores familiares. Os recursos poderão ser destinados à implantação ou estruturação de unidades de produção industriais ou semi-industriais de bioinsumos para uso próprio, utilizando processos de biotecnologia. O objetivo da iniciativa é estimular a produção de insumos de origem biológica para uso próprio pela agricultura familiar na produção de alimentos saudáveis. Como explica a gerente do Departamento de Inclusão Produtiva e Educação do BNDES, Raquel Zanon.
3: Os bioinsumos, eles podem ser, por exemplo, micro-organismos, predadores naturais de pragas e de extratos vegetais que contribuem para o crescimento e para a saúde dos sistemas agrícolas. O seu uso está associado a práticas agrícolas mais sustentáveis e à segurança alimentar.
0: Mais informações sobre a chamada de projetos estão disponíveis no site bnds.gov.br/bioinsumos. Reportagem André de Barros Lima.
2: Profissionais da segurança pública poderão participar em setembro do Dia C da Capacitação de Gênero.
1: A formação vai abordar temas como atendimento humanizado sem revitimização, medidas protetivas de urgência e avaliação de risco em casos de mulheres vítimas de violência.
2: O curso será realizado no dia 2 de setembro de forma presencial nas 27 capitais do país.
1: A coordenadora-geral de Garantia de Direitos e Acesso à Justiça do Ministério das Mulheres, Ana Maria Martins, detalha a capacitação.
22: Essa formação foi pensada para todos os profissionais da segurança pública, corpo de bombeiros, policiais civis, militares, as perícias. E a ideia é que a gente consiga incorporar justamente a perspectiva de gênero, a sensibilização desses profissionais da segurança pública no atendimento às mulheres em situação de violência.
2: As inscrições encerram no dia 28 de agosto e podem ser feitas pelos sites gov.br/MJ ou então gov.br/mulheres.
1: Empresas e representantes do setor de inovação podem participar da escuta de mercado sobre o projeto Nuvem Brasileira.
2: A audiência pública virtual ocorre no dia 3 de setembro, às 10 horas da manhã.
1: O projeto prevê uma solução nacional para armazenamento e processamento seguro de dados da administração pública, com infraestrutura e gestão brasileira.
2: As contribuições do setor podem ajudar a definir alternativas técnicas e contratuais para a implantação da Nuvem Brasileira.
1: Para participar e para obter mais informações, acesse abdi.com.br/nuvem brasileira.
2: E a Essas foram as notícias do governo federal.
1: Uma realização da Secretaria de Comunicação Social da Presidência da República.
2: Fique agora com as notícias do Poder Judiciário e do Congresso Nacional. Boa noite.
1: Boa noite para você e até amanhã.
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7: Jornada do CNJ destaca a prevenção após 20 anos da Lei Maria da Penha.
23: TSE e Google fecham parceria para ampliar proteção contra uso indevido de IA nas eleições.
7: Para o STJ, concordância expressa de proprietária autoriza cobrança de taxas por condomínio irregular.
23: Boa noite, eu sou o Arthur Filho.
7: E eu sou Walter Lima.
23: Supremo Tribunal Federal retoma julgamento de ação sobre o acesso de autoridades a registros de conexão de usuários da internet.
7: O caso trata de regras de acesso a dados de IP de usuários. O endereço de IP é um número que identifica a conexão usada por um dispositivo para acessar a internet.

0: quando proprietários concordarem expressamente por escrito com a obrigação.
1: Essa conclusão é do Superior Tribunal de Justiça, o STJ. Fátima Uchoa.
2: Um condomínio constituído em parcelamento irregular no Distrito Federal ajuizou ação de cobrança contra uma condômina para receber o pagamento de cotas referentes a cerca de 5 anos. Ao reformar a sentença, o Tribunal de Justiça do DF entendeu que a cobrança era válida diante da assinatura da proprietária do imóvel concordando com as taxas. E a terceira turma do STJ manteve o entendimento, avaliando que o consentimento voluntário torna legítima a exigência das contribuições e afasta a aplicação de precedentes do Supremo Tribunal Federal e do próprio STJ, os quais proíbem a cobrança de taxas de pessoas que não aderiram à associação. O relator foi o ministro Vilas Boas Cueva.
0: O Emprega Lab foi instalado em Mato Grosso do Sul nesta quinta-feira.
1: A iniciativa é um dos pilares da pena justa e emprega do Conselho Nacional de Justiça. Rocine Gomes.
3: O Mato Grosso do Sul se tornou o 10º estado brasileiro a instalar o Emprega Lab. O lançamento foi no Tribunal Regional do Trabalho da 24ª Região, em Campo Grande. O objetivo é capacitar profissionalmente pessoas que estão passando por privação de liberdade ou que deixaram o sistema prisional. O evento contou com autoridades e uma exposição de artesanato produzido por custodiados. Até o fim de setembro, a expectativa é lançar o Emprega Lab no Acre, no Espírito Santo, no Paraná e em Rondônia.
0: TSE e Google fecham parceria para ampliar proteção contra uso indevido de IA nas eleições.
1: Nesta quarta-feira em Brasília foi lançada uma campanha para incentivar candidatas e candidatos das eleições gerais de 2026 a utilizarem a ferramenta de detecção por semelhanças. Guilherme Firmino tem mais informações.
4: Desenvolvida pelo YouTube, a tecnologia é capaz de identificar conteúdos gerados por inteligência artificial que reproduzem imagens de uma pessoa. A ferramenta permitirá que os próprios candidatos acompanhem a utilização de sua imagem no ambiente digital, podendo identificar, analisar e, se houver uso indevido de imagem, solicitar remoção do conteúdo. O presidente do TSE destacou que a parceria representa um esforço conjunto para preservar direitos fundamentais no ambiente digital e fortalecer a confiança no processo eleitoral.
0: Justiça condena o estado do Maranhão a recuperar casarão histórico no centro da capital em São Luís.
1: Decisão atende a pedidos do Ministério Público Federal. Sabrine Menezes.
5: Com a decisão, o estado do Maranhão tem até 3 meses para apresentar ao IFAM e executar um projeto de obras emergenciais para eliminar os riscos estruturais e conter a deterioração da fachada e da cobertura do casarão, localizado na Rua Portugal. Já o projeto de recuperação integral deve ser executado em até 6 meses. Além disso, o estado deve manter a vigilância patrimonial contínua do imóvel, para evitar invasões, ocupações irregulares e novos danos. Em caso de descumprimento das obrigações, a multa é de R$ 1.000 por dia.
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0: A você, uma boa noite.
1: E até amanhã.
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0: Eu sou Paula Groba.
1: E eu sou Humberto Pinheiro.
0: E estes são os destaques de hoje do Jornal do Senado, que começa agora.
1: Congresso antecipa a comissão mista para analisar fim da chamada taxa das blusinhas.
0: Fies pode ter desconto maior para médicos que trabalham em áreas sem atendimento.
1: Pesquisa data Senado. Brasileiras sofrem violência, mas não se reconhecem como vítimas.
0: Boa noite.
1: Boa noite.
0: Para atrair médicos para regiões onde faltam profissionais, um projeto em análise no Senado propõe aumentar o desconto na dívida do Fies a quem trabalhar nessas áreas.
1: A ideia é transformar o abatimento da dívida em um incentivo para levar mais médicos aos locais onde a população mais precisa de atendimento pelo SUS. Quem traz os detalhes é a repórter Patrícia Oliveira.
2: Mais de 60% dos médicos do país estão concentrados em 48 municípios e em capitais com mais de 500 mil habitantes, deixando outras áreas, especialmente na região norte, com escassez de profissionais. Um projeto do senador Dr. Irã, do Progressistas de Roraima, propõe que médicos formados com

0: Financiamento do FIES. Descontem até metade do valor da parcela mensal da dívida quando trabalharem na rede pública em áreas com falta e dificuldade de reposição ou retenção desses profissionais, consideradas prioritárias pelo Ministério da Saúde. Hoje, o FIES já permite abatimento da dívida para médicos que atuam por pelo menos um ano em equipes de saúde da família e em outros grupos específicos que atendem essas regiões. O projeto amplia o benefício para todos os médicos, inclusive especialistas, que trabalharem nos serviços públicos dessas localidades. Para o senador, a proposta, que está pronta para votação na Comissão de Assuntos Sociais, pode reduzir a dívida dos profissionais e levar médicos para onde eles são mais necessários.
1: Damos um alívio grande ao jovem médico que muitas vezes sai da faculdade com uma dívida enorme e, ao mesmo tempo, levamos mais profissionais às estruturas hospitalares, às UBSs, enfim, a todas as estruturas de atendimento do nosso gigante SUS, reforçando o acesso às pessoas que mais precisam nos rincões desse país.
0: Se for aprovado na Comissão de Assuntos Sociais, o projeto ainda será analisado pela Comissão de Assuntos Econômicos.
2: E a Comissão de Direitos Humanos vai criar um grupo de trabalho sobre a suspensão pela Anvisa de um remédio para a distrofia de Duchenne.
3: Distrofia muscular é uma doença genética rara e progressiva que causa perda de força dos músculos. A reportagem é de Márcio Maturana.
4: A Comissão de Direitos Humanos fez uma audiência pública com especialistas e famílias de pacientes para debater a situação regulatória do medicamento. Débora Racelli, mãe do paciente Raul, de 6 anos, disse que o Elevides é a esperança das famílias.
5: Aproximadamente no Brasil, temos 15 meninos medicados, como já foi falado. 1.200 meninos no mundo receberam o tratamento através de estudos e via comercial. Eles estão bem, eles estão crescendo, eles estão vivendo, eles estão indo pra escola, eles estão indo brincar. Pode não ter os melhores ganhos no gráfico, mas a doença parou, a doença estabilizou, a doença tá dando respiro para que eles sejam crianças.
4: O diretor da Anvisa, Daniel Pereira, explicou que a decisão da agência não é definitiva.
6: Não há decisão imutável por parte da agência. As decisões da agência, elas são feitas conforme os dados que a gente tem no momento, conforme os dados que a gente recebe, conforme os dados que a gente consegue, né, avaliar.
4: O medicamento é aplicado em dose única e os pacientes são acompanhados com relatórios periódicos. O laudo definitivo sobre a eficácia do remédio deve ser concluído em 2031. A senadora Damaris Alves, do Republicanos do Distrito Federal, que é presidente da Comissão de Direitos Humanos e coordenou o debate, anunciou que vai criar um grupo de trabalho para buscar uma solução no caso do medicamento Elevides.
2: A comissão mista que analisa a medida provisória que zera o imposto de importação sobre compras de até $50 em plataformas virtuais se reúne amanhã para eleger o presidente. Conhecida como taxa das blusinhas, a MP também autoriza o ministro da Fazenda a alterar as alíquotas do imposto de importação sobre remessas postais internacionais. Para compras de até $50, a alíquota poderá ser reduzida a zero. Já para remessas de até $3.000, poderá chegar a 30%.
3: O deputado Reginaldo Lopes, do PT de Minas Gerais, foi indicado pelo presidente da Câmara, Hugo Mota, para presidir a comissão. A indicação do relator caberá ao Senado. O parlamentar defendeu a aprovação rápida da MP, que perde a validade no dia 8 de setembro.
7: Nós vamos debater e fazer um grande diálogo com todos os setores econômicos da indústria brasileira, com os parlamentares, senadores, e vamos sim defender a aprovação imediata deste direito do povo brasileiro de poder ter isenção nas suas compras internacionais até $50.
2: A violência contra a mulher ainda é uma realidade no Brasil e muitas brasileiras não reconhecem como violência situações de agressão que vivenciam no dia a dia.
3: Os dados estaduais da mais recente pesquisa nacional do Data Senado revelam diferenças na percepção da violência de gênero entre os estados e mostram como essa falta de reconhecimento pode dificultar a denúncia e a busca por ajuda. A reportagem é de Raíssa Abreu.
8: A distância entre a violência vivida e a declarada privada é uma das principais conclusões da pesquisa. Em Alagoas, 36% das mulheres relataram situações de violência sem identificá-las como violência doméstica ou familiar. No Paraná e em São Paulo, esse índice foi de 25%. O presidente do Senado, Davi Alcolumbre, disse em nota que divulgar dados por estado ajuda a entender o problema em profundidade e aumenta a chance de combatê-lo. O coordenador do Data Senado, José Henrique Varanda, disse que o objetivo não é criar um ranking entre os estados.
9: O detalhamento estadual é muito mais importante não para criar um ranking, mas para identificar as necessidades de cada localidade. A gente olha para esses números, a gente vê que ainda estamos assim muito aquém da realidade.
8: A 11ª edição da Pesquisa Nacional de Violência contra a Mulher ouviu 21.641 mulheres nos 27 estados e no Distrito Federal. A pesquisa é uma parceria do Data Senado com o Observatório da Mulher contra a Violência.
10: Eleições 2026.
2: O programa Seu Voto Importa, da Justiça Eleitoral, vai oferecer transporte a eleitores com mobilidade reduzida.
3: A solicitação deve ser feita até 14 de setembro, 20 dias antes da data da eleição. Repórter Pedro Pincer.
11: Eleitoras e eleitores que necessitarem de apoio para se deslocarem até seus locais de votação nas eleições de 2026, contarão com um serviço de transporte individual gratuito. O programa Seu Voto Importa, do Tribunal Superior Eleitoral, busca reduzir as barreiras físicas ao exercício do voto e promover a inclusão de grupos historicamente vulnerabilizados. E foi inspirado em experiências desenvolvidas por tribunais regionais como o de Pernambuco. Assessor de planejamento do órgão, Acácio Leite, explicou como o Seu Voto Importa funciona na prática.
12: Então nós transportamos eleitores com deficiência visual, deficiência auditiva, paralisia cerebral, síndrome de Down, autismo, deficiência física, todos os tipos de deficiência nós atendemos. No dia das eleições, vai buscar esse eleitor em casa, leva ele para votar até o local de votação e traz ele de volta até a casa dele com toda a segurança e com um apoio técnico bem interessante.
11: A solicitação pode ser apresentada pelo próprio eleitor ou, quando necessário, por seus representantes legais ou de apoio. O pedido pode ser feito presencialmente, diretamente no cartório eleitoral da zona correspondente ou por canais remotos e eletrônicos até 14 de setembro.
2: E amanhã, sexta-feira, começa o horário eleitoral gratuito das eleições 2026. As emissoras de rádio e TV devem destinar tempo para que os candidatos e candidatas divulguem as propostas de campanha para os cargos de presidente da República, deputado federal, governador, senador e deputado estadual ou distrital, no caso do Distrito Federal.
3: A propaganda eleitoral gratuita será veiculada de segunda a sábado com 50 minutos diários em rede, divididos dois blocos de 25 minutos no rádio e na TV. Além disso, 70 minutos serão destinados a inserções de 30 e 60 segundos distribuídas ao longo do dia. O horário eleitoral deve ocorrer até o dia 1º de outubro, 3 dias antes da realização do primeiro turno. Com edição de Paula Groba e trabalhos técnicos de Eliseu Caires, o Jornal do Senado fica por aqui. Acompanhe agora as notícias da Câmara dos Deputados. Boa noite.
2: Boa noite e até amanhã.

0: Estabelecem prioridades para votações do esforço concentrado.
1: Deputados obrigam notificação de distúrbio vocal relacionado ao trabalho.
0: Avança a proposta que permite instalação de faróis auxiliares em caminhões.
1: Boa noite. Uma comissão da Câmara aprovou a instalação de faróis auxiliares em caminhões. A repórter Maria Neves explica por que a medida foi considerada necessária.
2: A Comissão de Viação e Transportes da Câmara dos Deputados aprovou o projeto do deputado Rodrigo Dazaele, do PL do Mato Grosso, que permite a instalação de faróis auxiliares em caminhões que circulam em áreas privadas. Pelo texto, veículos de transporte de carga utilizados em atividades agropecuárias, florestais, industriais e logísticas, poderão ter luzes adicionais, desde que elas possam ser desligadas manualmente para circular em vias públicas. Na opinião do relator, deputado Zé Trovão, do PL de Santa Catarina, a mudança evita que os motoristas sejam punidos simplesmente por terem o equipamento no caminhão. Ele também defende que a iluminação adicional vai tornar a direção de caminhões mais segura.
3: Nós temos hoje muitos veículos que transitam em propriedades rurais, em áreas que são 500, 600, até 1000 quilômetros ou mais, em estradas precárias, estradas de chão. E essas estradas, elas não têm iluminação de nenhum tipo. Às vezes o cara tá transitando, quando ele vê, ele tá em cima de um animal, de um boi, de um cavalo ou de um animal silvestre e acaba acontecendo um acidente. Se ele tem as lâmpadas auxiliares, ele consegue ter um foco maior, mais longe desses animais, dessas estradas.
2: Pelo texto aprovado, o condutor que trafegar por via pública com iluminação auxiliar ligada incorrerá infração grave a ser punida com multa e retenção do veículo para regularização. Uma pesquisa realizada pela Fundação Instituto de Pesquisas Econômicas e a Secretaria Nacional de Trânsito apontou que caminhões e ônibus respondem por aproximadamente 4% dos veículos em circulação no país. Isso corresponde a cerca de 4.900.000 veículos. A proposta que permite a instalação de faróis auxiliares em caminhões ainda será analisada pela Comissão de Constituição e Justiça. Da Rádio Câmara de Brasília, Maria Neves.
4: Transportes.
0: Júlio Arco Verde, do PP do Piauí, apoia a proposta que muda as regras de cobrança do IPVA. O texto estabelece a alíquota máxima de 1% sobre o valor venal dos veículos e determina que os estados possam conceder descontos para modelos menos poluentes.
1: A proposta considera exclusivamente o peso de fábrica do veículo, em vez do valor de mercado, para o cálculo do IPVA. Júlio Arco Verde acredita que a medida torna a cobrança do imposto mais justa e alinhada a modelos adotados em outros países.
4: Consumidor.
0: Embalagens de produtos industrializados não poderão exibir fotos de componentes que não fazem parte da receita. É o que determina o projeto de Félix Mendonça Júnior, do PDT da Bahia, segundo o qual as ilustrações orientam mais a decisão de compra do que a leitura da lista de ingredientes.
1: Além disso, o projeto de Félix Mendonça Júnior prevê que a Anvisa estabeleça o teor mínimo de ingredientes, como chocolates, frutas e queijos, para destaque nas embalagens, seguindo padrões internacionais de composição e denominação de alimentos.
4: Direitos humanos.
0: Gervásio Maia, do PCdoB da Paraíba, defende a aprovação de projeto que obriga academias a trazer informações e instruções em braille nos equipamentos. Relator da matéria na Comissão de Constituição e Justiça da Câmara, o deputado afirma que o objetivo é ampliar a autonomia das pessoas com deficiência visual.
1: Gervásio Maia argumenta que a adaptação promove a inclusão desse público nas atividades físicas, contribuindo também para a redução do risco de acidentes durante a prática dos exercícios.
0: A alteração no Estatuto do Índio vai garantir a disponibilidade de intérpretes de línguas de povos originários em atendimentos públicos a indígenas. A relatora da matéria na Comissão da Amazônia, deputada Dilvanda Faro, do PT do Pará, pede urgência na aprovação do texto.
1: Dilvanda Faro explica que a medida amplia o acesso a direitos e a serviços essenciais, priorizando a contratação de intérpretes das próprias comunidades para facilitar a comunicação e evitar a criação de cargos permanentes.
4: Justiça.
0: Devedores de pensão alimentícia podem ser proibidos de entrar em estádios de futebol e outros eventos esportivos. A restrição está prevista em um projeto apresentado por Rodrigo Gambale, do Podemos de São Paulo.
1: A proposta exige que os organizadores dos eventos barrem os inadimplentes na entrada, inclusive por biometria. Rodrigo Gambale acredita que a medida protege crianças e adolescentes e dá mais agilidade à cobrança das pensões.
4: Segurança Pública.
0: Alexandre Leite, do União de São Paulo, propõe aumentar a pena para quem fizer falsa acusação de violência doméstica e familiar. O deputado explica que a ideia é alterar o Código Penal para endurecer a punição do crime de denunciação caluniosa.
1: O texto também prevê que a concessão de medida protetiva com base em denúncia falsa passe a configurar o crime de denunciação caluniosa. Alexandre Leite afirma que a medida busca preservar a credibilidade do sistema de proteção às vítimas e punir quem agir de má fé.
4: Desenvolvimento Regional.
0: Projeto de Domingos Neto, do PSD do Ceará, busca ampliar a utilização do reuso de água e da dessalinização em regiões afetadas pela seca. O deputado também inclui no texto incentivos de financiamento para projetos que adotarem essas tecnologias.
1: Domingos Neto explica que a iniciativa facilita o acesso a financiamentos para projetos que promovam fontes complementares de abastecimento de água. Ele acrescenta que a medida prioriza a eficiência do uso da água, além de preservar os mananciais.
4: Trabalho.
0: Os deputados aprovaram um projeto que obriga a notificação do distúrbio vocal relacionado ao trabalho como doença funcional. A repórter Paula Bittar tem os detalhes.
5: A Comissão de Constituição e Justiça da Câmara aprovou o projeto que determina a notificação compulsória do distúrbio vocal relacionado ao trabalho como doença funcional. O objetivo é aperfeiçoar as políticas públicas e proteger a saúde vocal de profissionais que utilizam a voz como instrumento de trabalho, em especial professores e teleoperadores. O autor do projeto, o deputado Rogério Correia, do PT de Minas Gerais, ressaltou que o distúrbio é uma doença que está extremamente associada ao trabalho.
6: Ela vai influenciar na vida das pessoas e precisa de ter o tratamento relacionado ao trabalho, por isso uma doença do trabalho. Assim colocado, leva os professores a ter uma proteção pela profissão que ele exerce.
5: O projeto considera distúrbios vocais relacionados ao trabalho quaisquer formas de desvios vocais relacionados à atividade profissional que diminuam, comprometam ou impeçam a atuação ou a comunicação do trabalhador. A proposta que determina a notificação compulsória do distúrbio vocal relacionado ao trabalho como doença funcional já pode seguir ao Senado. Da Rádio Câmara de Brasília, Paula Bittar.
1: Ayrton Faleiro, do PT da Bahia, comemora a aprovação na Câmara do fim da escala 6x1. Na avaliação do deputado, a medida amplia direitos e melhora a qualidade de vida da classe trabalhadora.
0: O parlamentar também afirma que a mudança representa um ganho para a economia e destaca a participação de trabalhadores, dos parlamentares e do governo federal na aprovação da proposta. Para Ayrton Faleiro, a medida garante mais dignidade aos trabalhadores brasileiros.
7: A aprovação do fim da escala 6x1, estabelecendo 2 dias de descanso para a classe trabalhadora, para cuidar da família, para cuidar da saúde, para cuidar do esporte, para cuidar da sua religiosidade, é um ganho fundamental para a nossa economia. Quem está de parabéns mesmo são os trabalhadores e trabalhadoras do Brasil, que agora vão ter uma condição mais digna para, além do trabalho, uma vida melhor.
4: Saúde.
1: É de Josenildo, do PDT do Amapá, projeto que proíbe a prescrição e o uso de implantes hormonais para fins estéticos ou melhoria do desempenho físico. O projeto prevê que esses produtos somente sejam indicados para diagnóstico compatível e respaldo científico.
0: Josenildo propõe que farmácias e estabelecimentos registrem o profissional responsável, o paciente, a composição e o lote de cada implante. O congressista explica que o registro de cada implante permite identificar prescrições que usam diagnósticos médicos como justificativa para fins estéticos.
4: Previdência.
1: Eduardo da Fonte, do PP de Pernambuco, apresentou o projeto que determina o pagamento provisório do benefício de prestação continuada quando o INSS não analisar o pedido em até 45 dias. Ele explica que a implantação deverá ser feita em até 5 dias úteis após o fim do prazo.
0: Eduardo da Fonte esclarece que o pagamento temporário não substitui a análise definitiva do INSS. Ele acrescenta que, se o pedido for negado, o benefício será interrompido depois de assegurado o direito de defesa, sem devolução automática dos valores recebidos de boa-fé.
4: Cultura.
1: Projeto de Adriano do Baldi, do PP de Goiás, inclui o Dia Nacional do Povo Cigano, celebrado em 24 de maio, no calendário oficial de eventos nacionais. Ele explica que a medida visa incentivar a realização de campanhas educativas e de combate a estereótipos.
0: Embora 24 de maio já marque o Dia Nacional do Cigano, Adriano do Baldi diz que o reconhecimento oficial da data vai dar mais visibilidade a esta comunidade histórica e vai fortalecer o acesso a direitos básicos como documentação, saúde, educação e moradia.
1: Pastor Diniz, do União de Roraima, é favorável à renovação da permissão para que a Rondovisão Rondônia Rádio e Televisão continue operando uma emissora de rádio FM em Ji-Paraná por mais 10 anos.
0: O relator da proposta na Comissão de Comunicação afirma que a documentação apresentada pela empresa atende às exigências legais e às normas do colegiado. Por isso, o pastor Diniz defende a homologação do ato do Poder Executivo pelo Congresso Nacional.
4: Educação.
1: Projeto de Da Vitória, do PP do Espírito Santo, prevê descontos a participantes do FIES com pagamentos em dia ou em atraso de até 90 dias. Ele argumenta que a proposta permite que o beneficiário quite a dívida à vista sem pagar juros e multas, com desconto de até metade do valor financiado.
0: Da Vitória também propõe parcelamento em até 150 meses, com eliminação de juros e multas, além de desconto de até 30% sobre a dívida principal. O deputado diz que as renegociações devem alcançar os bons pagadores, desde que não provoquem perda de receita para o fundo estudantil.
4: Votação.
1: Em reunião com o presidente da República, os presidentes da Câmara, Hugo Mota, e do Senado, Davi Alcolumbre, definiram os projetos que terão prioridade na semana de esforço concentrado do Congresso. O repórter José Carlos Oliveira tem os detalhes.
8: Os presidentes da Câmara dos Deputados, Hugo Mota, e do Senado, Davi Alcolumbre, se reuniram com o presidente Lula no Palácio Alvorada e definiram 5 propostas com prioridade de votação entre 1º e 4 de setembro, último esforço concentrado do Congresso antes da eleição de outubro. 4 propostas já foram aprovadas pelos deputados e estão em análise no Senado. O fim da escala 6x1 de trabalho semanal, a chamada PEC da Segurança Pública, a Política Nacional de Minerais Críticos e Estratégicos e os incentivos fiscais para a instalação de data centers no Brasil, batizados de Redata. O presidente da Câmara, Hugo Mota, elogiou a possibilidade de avanços legislativos por meio de diálogo e cooperação institucional.
9: Mais feliz ainda de ver essas matérias que passaram na Câmara, como a PEC da Segurança, a PEC do fim da escala 6x1, o projeto dos minerais críticos, que é um projeto estratégico para o país, de soberania nacional, e também o Redata, que além do ponto de vista dos investimentos que o Brasil Brasil irá receber, nós teremos condição também de armazenar os dados da população brasileira aqui em nosso país, não mais dependendo de outros países.
8: O quinto item da pauta prioritária é a medida provisória que zera temporariamente a chamada taxa das blusinhas, ou seja, a cobrança do imposto de importação federal de 20% sobre remessas postais internacionais de até $50. Hugo Mota lembrou que a medida provisória perde a validade em setembro, com riscos de prejuízos para milhões de brasileiros que compram pela internet. Mota indicou o deputado Reginaldo Lopes, do PT de Minas Gerais, para presidir a comissão mista sobre o tema. Os deputados aprovaram a PEC da segurança em março. O texto garante mais recursos para o setor, inclusive por meio da destinação de dinheiro arrecadado com as BETs para o Fundo Nacional de Segurança Pública e o Fundo Penitenciário Nacional. O fim da escala 6x1 foi aprovado pela Câmara em maio. O projeto prevê jornada de 40 horas semanais em 5 dias, com 2 de descanso e sem redução de salário. Também em maio, os deputados aprovaram a Política Nacional de Minerais Críticos, com incentivos governamentais à exploração de minerais considerados fundamentais na produção de tecnologias, como smartphones, carros elétricos e sistemas militares. O projeto de lei do REDATA, Regime Especial de Tributação para Serviços de Data Center, foi aprovado pela Câmara em fevereiro. Da Rádio Câmara de Brasília, José Carlos Oliveira.
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4: Economia.
0: Doutor Luiz Ovando, do PP de Mato Grosso do Sul, defende a proposta de emenda à Constituição que amplia a imunidade tributária para igrejas e entidades filantrópicas. O texto já foi aprovado na Câmara e seguiu para análise dos senadores.
1: O deputado afirma que a medida fortalece o trabalho social desenvolvido por igrejas e organizações beneficentes, ampliando recursos destinados ao atendimento da população. Doutor Luiz Ovando acrescenta que a proposta prevê mecanismos de devolução tributária para evitar cobranças consideradas excessivas.
11: Quando você compra uma lâmpada, compra alguma coisa em supermercado, então isso tudo é tributado. Então, se já está tributado e o cidadão, membro da igreja, já paga imposto de renda, se ele tiver uma empresa, ele também recolhe esse valor, nós estamos aqui, através dessa PEC, defendendo o fato de que as instituições e também as filantrópicas que prestam serviço à comunidade sejam isentadas, sejam imunizadas, vamos dizer assim, desse recolhimento. E se acontecer, isso seja devolvido através de um cashback.
0: Zé Neto, do PT da Bahia, apresentou o projeto que cria o programa Fazer o Bem para a Melhor Idade, que permite a empresas abater do imposto de renda valores destinados a idosos que vivem em asilos ou casas de repouso.
12: E o que que nós queremos? Que nesse projeto a gente vai atender os idosos com rendimentos mensais inferiores ao limite da isenção de imposto de renda que estejam nos abrigos de idosos e casas de idosos. Que a tendência é que isso cresça muito. Quem dá assistência a esses idosos? Como vão ser assistidos? Cada dia você tem menos pessoas na família e você vai ter muito mais pessoas que não vão ter esse atendimento. E isso é uma forma de dar uma atenção e uma assistência junto com a ordem governamental, com o Estado, município, Estado, União, para que a gente possa diminuir essas dificuldades que são vividas pelos idosos no Brasil.
1: Zé Neto explica que, pelo texto, cada empresa poderá apoiar até 3 idosos com abatimento limitado a 5% do imposto devido por ano. Para ter direito ao incentivo, a pessoa jurídica deverá obter o certificado amigo do idoso após a habilitação junto à Receita Federal.
0: Bandeira de Melo, do PV do Rio de Janeiro, é um dos autores da proposta de emenda à Constituição que busca preservar incentivos estaduais e municipais a projetos culturais e esportivos após a reforma tributária. O texto permite que empresas continuem apoiando iniciativas desses setores com abatimento recolhimento de parte do imposto devido.
1: Bandeira de Melo alerta que a substituição do ICMS e do ISS pelo novo imposto sobre consumo pode abrir brecha para a extinção de mecanismos usados hoje no financiamento da cultura e do esporte. O objetivo da proposta é criar regras nacionais uniformes sobre o tema.
0: Termina agora o jornal Câmara dos Deputados, produzido pela Rádio Câmara, com trabalhos técnicos de Wellington Teles e apresentação de Luciana Vieira e Val Monteiro. Boa noite.
1: A Voz do Brasil volta amanhã. Uma boa noite para você.
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0: Tá, Simone. Vem cá. Quero ter uma palavrinha séria pra você.
1: Se é pra brigar, briga em casa.

9h30 com a Santa Missa Festiva, celebrada pelo Padre Antônio Bom e concelebrada pelo Frei Haroldo, em um momento ainda mais especial, celebrando seus 50 anos de ordenação.

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0: Bom dia, bom dia! Estamos, turma! Estamos juntos aqui no rádio e também na internet. Mais um fim de semana gostoso, né? Ah, que gostoso! Estamos juntos aqui no rádio, vivendo a sexta-feira, dia 28 de agosto do ano 2026. Dia da avicultura, dia também dos bancários. Ah, hoje também é o seu dia!
1: Oi,
0: bom dia pra você, homem! Bom dia, mulher! Tá na hora, bora acordar. Despertando o Brasil, acordando você para mais uma sexta-feira. Bom dia, amigos do trecho, caminhoneiros. Bora juntos, bora tirar o povo da cama. Estica o corpo, tá na hora. Acorda aí, meu filho. Galinho do sítio tá dando ar da graça. Bora nessa. Sai, cachorro. Passarinho que não deve nada pra ninguém já está batendo asas. O Ronaldo Viola e o Praiano vai cantar pra nós, hein? Desatino, abrindo a edição desta sexta-feira.
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2: Olha, bom dia, boa sexta-feira, gente.

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0: Bora zapear pelo Brasil? Aqui é um Brasil de audiência, é o Brasil de ponta a ponta.
4: Bom dia, Sérgio Fontenelle.
0: Bom dia.
4: Me chamo José Aias, sou de Parauapebas, Pará. Estou obrigado no seu programa pela manhã cedo.
0: Boa.
4: Na correria, função encarregada de transporte.
0: Legal.
4: Fico ligado sempre no seu programa aqui. Muito bom.
0: Ô, meu irmãozão, obrigado, viu? Valeu aí, alô.
5: Queria pedir a música, que é um Carreiro e Pardinho.
0: Uau.
5: Caçador de Viema. Mandar um abraço pro meu patrão, Dominguinho. Fala aqui de Flora Rica.
0: Flora Rica, aquele abraço, Dominguinhos. Obrigado, alô, bom dia.
6: Bom dia, Fontenelle.
0: Bom dia, quem fala?
6: José Fogaço aqui do Pitanga, Paraná.
0: Ô, Zé.
6: Toca aí pra gente aí, ô.
0: Ah.
6: Uma música bem boa aí do Mato Grosso e Matias.
0: Vou caprichar pra você, tá? Agora tem o Teodoro e o Sampaio, Paixão Proibida, na sexta-feira gostosa.
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2: Cê estamos em alto e bom som no Alô.

Mato Grosso e Matias. Cheque sem fundo no Alô Bom Dia, o caprichadão número um do seu rádio, vai despertando você na sexta-feira gostosa. Abração aqui pro meu amigo Alessandro, você tá bom, Alessandro? Alessandro Marcos está em Rancharia acompanhando o Fontenelle. De Janeiro, você tá bom, menino? Tá em Presidente Prudente. Abraço aqui minha amiga Anizinha, está com nós, né? Ê, Nizinha, tá em Angélica, isso, Nizinha? Aquele abraço, hein? Valeu mesmo pelo carinho da sua audiência.

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2: Fala, companheiros e companheiras, ouvintes do Alô Bom Dia e do amigo Sérgio Fontenelle. Chegamos, sexta-feira, final de semana. Quando uma dupla grava um grande sucesso, o público geralmente vê apenas quem está no palco. Mas existem artistas que ajudaram a escrever a história do sertanejo, tanto nos bastidores quanto diante dos microfones. E esse é o caso de Diego e Danimar. No dia 1 de junho de 2025, Diego e Danimar gravaram mais um DVD e confirmavam uma trajetória construída com talento, trabalho e muita contribuição para a música sertaneja. Naturais de Santa Catarina, os irmãos não se destacam apenas como cantores. São também compositores, arranjadores, produtores e músicos de grande reconhecimento. Nos anos 90, deixaram uma marca importante nos bastidores do sertanejo, especialmente o Danimar, que ao lado de Carlos Randall escreveu verdadeiros clássicos do sertanejo romântico. Entre eles estão sucessos como Dois Corações e Uma História, Solidão a Três, gravada por Zezé e Luciano, Você Não Sabe Amar, com Chico Rei e Paraná, e Prazer por Prazer, eternizada na voz de Christian Ralph. Ao longo da carreira, Danimar ultrapassou a impressionante marca de 2.000 composições gravadas por artistas da música brasileira. Já Diego construiu uma sólida trajetória como produtor musical e arranjador, colaborando com diversas duplas e bandas sertanejas. Mas o caminho até o reconhecimento foi de muita luta. Em 92, já morando em São Paulo, os irmãos cantavam na noite para juntar dinheiro e realizar o sonho de gravar o primeiro LP. Foi desse disco que surgiu Mocinho e Bandido, um dos maiores sucessos da dupla, alcançando destaque nas rádios de São Paulo, Rio de Janeiro, Minas Gerais e da região do sul do país. Inspirados por nomes como Léo Canhoto e Robertinho, João Mineiro e Marciano, Chitãozinho e Chororó, Milionário Zé Rico, eles sempre seguiram um princípio simples: gravar aquilo em que acreditavam. E talvez seja justamente esse o caso, o segredo de uma carreira tão duradoura. Quando a música nasce de verdade, da convicção e da alma do artista, ela atravessa gerações e continua encontrando espaço no coração do público. Então é isso, companheiros. Esse foi o Essência Sertaneja da semana. Uma ótima sexta-feira para você, um ótimo final de semana. E quem puder me seguir, @ Dinei Sertanejo, Dinei com Y no final. Tamo junto, gente. Um abraço pra vocês. Até semana que vem. Deixo pra vocês aqui uma moda bacana demais, composição dos dois irmãos, gravada por Chico Rei Paraná, chamada Você Não Sabe Amar. Um abraço, que Deus abençoe. Ótimo final de semana. Tchau.
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0: Em música boa, em música sertaneja, em música caprichada.

0: Chico Rei Paraná, você não sabe amar.
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0: Bora zapear pelo Brasil. Vamos lá pro WhatsApp sexta-feira. Alô, bom dia.
4: Olá, bom dia, meu amigo. Aqui é José Francisco Alves.
0: Ô, Zé.
4: Valparaíso de Goiás, da cidade de Jardim.
0: Legal.
4: Eu sou um ouvinte dessa área, gosto demais, é de noite.
0: Que bacana.
4: Tem como botar uma moda pra nós aí, velho? De Alain Ladim.
0: Claro, qual?
4: Mercado Alegre.
0: Ah, essa é cabeceira, caprichada, hein? Vou colocar pra você já. Alô?
5: Bom dia, Fosnelli, bom dia. Aqui fala que é o Fernandão, aqui na boleia do caminhão, aqui na cidade de Paraopebas, Pará.
0: Boa.
5: Queria pedir uma música aí do Amissates, Eu Ando Devagar, porque já tive pressa, é o nome da música.
0: Boa moda, menino, obrigado, viu? Tá no volante aí, alô?
6: Bom dia, Fosnelli.
0: Bom dia.
6: Beleza, meu amigo? Manda pra mais uma moda aí, assina com X, Gilberto Gilmar.
0: Aí é moda.
6: Manda aqui pra frente 4, da Usina Santa Cruz.
0: Valeu.
6: Tá,

Roberta Miranda, cadê você? Que clássico da música sertaneja. Essa tem no seu pendrive de modão, Fontenelle? É claro que tem. Tem com a Roberta e você vai pedir comigo hoje, 0800-558-0057. Fala comigo, tá? Você de todo o Brasil, manda pra cá tua mensagem. Eu te mando o vídeo do pendrive, tiro todas as suas dúvidas, mas é claro que eu tiro. Não perde tempo não, tá? 0800 558

tua mão são mais de 3.000 modas. Modas raízes, clássicos da música sertaneja. Não perde tempo não, tá, gente? Manda pra cá agora mesmo. Você é caminhoneiro? Fala comigo, 0800-558-0057. Vai ouvir na boleia do caminhão. Vai atravessar o Brasil ouvindo moda boa. Bom dia!

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0: Então do teu dia, vem comigo, viu? Sextou, turma, bora acordar, bora despertar, mais um dia vem surgindo, fim de semana tá chegando, bom dia! O programa sertanejo número 1 do Brasil.
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2: Bom dia, amigo ouvinte do Centro do Agro e do Alô Bom Dia do meu amigo Sérgio Fontinelli. Para fechar nossa semaninha, sextou. E na nossa lista de hoje vamos falar de economia, manejo de dejetos, principalmente para quem cria porcos ou frangos. O que sobra no galpão não é lixo, é ouro líquido. O segredo é usar as esterqueiras ou biodigestores para tratar esse material. Depois de bem curtido, esse dejeto vira um adubo orgânico poderoso para o pasto ou para o milho, economizando milhões de reais em fertilizantes químicos. É a fazenda produzindo o seu próprio adubo e cuidando do meio ambiente ao mesmo tempo. Esse foi o Centro do Agro. Um grande abraço e até a próxima.

0: Obrigado.
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3: Bom dia, boa sexta-feira, Gilberto e Gilmar. Dois corações e uma história.

0: Então, conserva a história.
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2: Olha, já manda aqui pra mim o dia e o horário que você tá ouvindo essa moda. Você manda pra mim? Manda aqui que eu vou caprichar pra você, tá? Vou te cadastrar aqui na promoção do João Torres. Boa sexta.
0: Alô, bom dia.

0: Ela bateu asas no Alô, Bom Dia.
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0: Bora zapear, bora pro WhatsApp. Vamos falar com a turma, né? Pessoal vai acordando cedinho e já se ligando aqui no Alô, Bom Dia.
4: Alô, Bom Dia, Fontenelle.
0: Dia.
4: Toca aí pra nós.
0: Ah.
4: Caboclo na cidade.
0: Boa.
4: Com Dino Frank Moraí.
0: Deixa pra
4: aqui
0: mim.
4: Aqui quem fala é o Vilmar de Palmas, no Tocantins.
0: Alô, Vilmar. Alô, Palmas. Alô, Tocantins. Aquele abraço. Alô.
5: Ô, meu amigo Fontenelle.
0: Bom dia.
5: Kid. Irupi.
0: Irupi.
5: Chegando do trabalho.
0: Que legal, meu irmão.
5: Irupi, Espírito Santo.
0: Boa, Irupi.
5: Um abraço aí.
0: Valeu.
5: Coloca pra nós ouvir aí, ó. Leandro e Leonardo. Solidão.
0: Ô, moda caprichada, hein? Tem mais gente por cá. Alô, bom dia.
6: Bom dia, Fortenelle. Aqui
0: dia.
6: É a Sônia Diniz. Eu estou falando de Castro, no Paraná.
0: Ô, Sônia.
6: E que você toque uma música bem sertaneja pra mim ouvir.
0: Claro, meu bem.
6: Tá? Um abraço de todos castrenses pra você, Fontenelle. Você é muito especial pra mim.
0: Obrigada, amiga. Valeu, Deus abençoe. Ó, tá chegando moda bonita. Duduca e Dalvan. Ah, que moda, hein? Biquíni preto. Essa é bonitona demais. Boa sexta.
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0: Divino Franco e Moura e Caboclo na Cidade no Alô Bom Dia, o caprichadão número um do seu rádio. E bora falar de coisa boa, bora falar de vitalidade no alto, baterias recarregadas, né? Fim de semana chegou e a sua, tá carregada ou tá fraquinha? 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

0: Estamos juntos em mais uma hora super gostosa do Alô Bom Dia. Vem comigo, muita música e alegria no começão do seu dia. Programa Sertanejão número 1 do Brasil, boa sexta.
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2: Uma sexta-feira vitoriosa para todos os ouvintes do Sérgio Fontinelli no Alô Bom Dia. Vamos encerrar a semana ouvindo a palavra de Deus. Vamos meditar hoje Mateus capítulo 15, versículo de 29 a 37. Naquele tempo, Jesus foi para as margens do mar da Galileia, subiu a montanha e sentou-se. Numerosas multidões aproximaram-se dele, levando consigo coxos, aleijados, cegos e mudos, e muitos outros doentes. Então os colocaram aos pés de Jesus e ele os curou. O povo ficou admirado quando viu os mudos falando. Eu fico imaginando essa cena, né? O povo ficou admirado quando viu os mudos falando. Os aleijados sendo curados, os coxos andando e os cegos enxergando. Vocês imaginam o que era isso, minha gente? E glorificaram o Deus de Israel. Jesus chamou seus discípulos e disse: eu tenho compaixão da multidão, porque já faz 3 dias que está comigo e nada tem para comer. Não quero mandá-los embora com fome para que não desmaiem pelo caminho. Gente, olha o que está acontecendo. Aquele povo está há 3 dias com Jesus. Aquele povo tinha sede da palavra, aquele povo tinha sede de Jesus. E agora Jesus está preocupado porque a comida acabou. Já fazem 3 dias que eles estão aqui comigo, não quero mandá-los embora com fome, para que não desmaiem pelo caminho. Mas os discípulos disseram: onde vamos buscar neste deserto tantos pães para saciar tão grande multidão? Pergunta lógica, básica. Jesus perguntou: quantos pães vocês têm? Quantos pães tendes? Eles responderam: 7 e alguns peixinhos. E Jesus mandou que a multidão se sentasse pelo chão. Depois pegou os 7 pães e os peixes, deu graças, partiu-os e o dava aos discípulos, e os discípulos às multidões. Todos comeram, ficaram satisfeitos e encheram 7 cestos com os pedaços que sobraram. Palavra da salvação. Eu sei que você precisa de muita coisa. Eu sei que você precisa de pagar suas contas. Mas cuidado para não inverter a ordem. A ordem é primeiro buscar o reino e o resto vem por acréscimo. Deus sabe do que você precisa. 1 Pedro, capítulo 5, versículo 7. Confiai-lhe todas as vossas preocupações, porque ele tem cuidado de vós. Que Deus te abençoe, Pai, Filho e Espírito Santo. Amém.
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2: Eu quero clamar agora por você, quero clamar pela sua família. Senhor Deus, libera agora o teu Espírito Santo sobre cada pessoa que acompanha este programa. Vem, Espírito Santo, enche todos os que estão acompanhando este programa agora. Libera, Senhor, para esta pessoa o que ela mais precisa, para o corpo e para a alma. Libera, Senhor, curas e libertações em nome de Jesus para esta pessoa que escuta e para toda a sua família. Eu clamo a tua poderosa bênção. Visita agora com bênção de proteção, a bênção que só o Senhor pode dar. Abençoe-vos o Deus Todo-Poderoso, Pai e Filho e Espírito Santo. Amém.
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2: E eu quero lembrar você, se você quiser ouvir mais pregações, mais meditação da palavra, basta você me acompanhar no meu canal do YouTube, Frei Gilson / Som do Monte, no meu Instagram, no meu Facebook, no meu TikTok, e lá você vai encontrar muito mais palavra de Deus para você.
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0: De volta à segunda-feira aqui no Alô, bom dia. Léo Magalhães, onde anda o meu amor?

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1: Ah, estamos juntos no rádio, na internet, 0800 558 0057 para você participar.

0: Ivone Sant'Angelo, o que eu sinto por você? Moda bonita na sexta-feira caprichada.
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2: Alô?
1: Alô? Alô? Alô, bom dia.
0: Bora zapeando, bora falando com a caboclada sexta-feira. Alô, bom dia.
3: Bom dia, Fortinelli, aqui é o Vilmar Almazinho em Pirapora, Minas Gerais. Manda uma moda boa aí pra nós aí.
0: Agora.
3: Índia.
0: Boa, boa moda.
3: De Cascatinhane. Falou, um abraço.
0: Deixa com nós, menino, tem mais gente por cá. Alô, bom dia.
4: Bom dia, Portinelli.
0: Bom dia.
4: Aqui é o Riba Mar.
0: Ô, Riba.
4: Caraguatatuba.
0: Legal.
4: Toca um modão pra nós.
0: Agora.
4: Chico Rei do Paraná.
0: Olha aí.
4: Leão do Mato.
0: Leão Domado, moda caprichada, hein? Deixa eu ver aqui. Alô, bom dia.
5: E aí, Sérgio Fontinelli, bom dia.
0: Bom dia.
5: Muito obrigado, viu, por você ter tocado a música aí de João Mulato e Douradinho pra mim e pra aquele ouvinte, sei lá.
0: Legal.
5: Só por Deus, viu?
0: Oi, irmão.
5: Eu tô ligado no programa aí 24 horas, meu querido.
0: Valeu, meu irmão. É o Chicão de São Carlos. Tá ligado no Alô, bom dia.

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2: Olha, a sexta-feira só começa bem se for desse modelo, ó. Com essas modas que faz a gente despertar feliz pra mais um dia gostoso. Sextou, gente!
3: Estica!
2: Bora, bora! Bora.

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Boa sexta-feira!

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0: de Ouro Fino, sul de Minas Gerais. Eu participei da promoção do Alô Bom Dia com a dupla Dani Danilo e ganhei uma Alexa. Valeu!
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0: muita música e alegria no começo do seu dia. A nossa sexta-feira está só começando, gente. Coloca um sorrisão aí no rosto. Vai, bora acordar, turma. O programão sertanejão número 1 do Brasil.
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3: Mesmo com todas as limitações e polêmicas, há 40 anos o Brasil é a grande referência mundial em biocombustíveis. Poucos países têm as condições ideais de clima, água, solo, área disponível e tecnologia agropecuária para repetir o nosso sucesso. Atualmente, temos o etanol feito de cana e do bagaço, diesel de cana, biodiesel vegetal e animal, combustíveis de algas, biogás, entre outros. Para ampliar o uso desses recursos e garantir que o Brasil cumpra os acordos internacionais de redução de poluentes, foi criado o RenovaBio. Essa nova lei federal tem uma série de regras e incentivos para tornar o mercado nacional mais previsível e atraente aos produtores. Além de abastecer os veículos, o governo ainda quer aumentar o uso de biocombustíveis na aviação, indústria química e fábricas de plásticos. A cidade de São Paulo também aprovou uma lei que deve ajudar a aquecer o setor e servir de exemplo para muitas capitais. A meta é reduzir ao máximo a poluição dos ônibus, caminhões de lixo, veículos que abastecem o CEAGESP e vans de passageiros. Na prática, num prazo de 20 anos, toda essa frota só poderá rodar pela cidade usando biocombustíveis, eletricidade ou hidrogênio. 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

0: Faça a sua música, mande o seu recado. 0800-558-0057. Esse é o WhatsApp do Alô Bom Dia.
1: Manda mensagem à vontade aí, tá? É, quero receber o seu áudio, sua mensagem, quero saber quem é você. Onde que você tá nessa sexta-feira? Fala comigo!
2: Estica!

0: João Bosco e Vinícius, terremoto aqui no Alô Bom Dia. Boa sexta.
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2: Alô?
3: Alô?
1: Alô? Alô, bom dia.
0: Bom dia, flor do dia. Bora falar com o Brasil. É o Brasil de ponta a ponta, despertando ao som do Alô Bom Dia, o programa sertanejo número um do Brasil. Tem gente aqui no WhatsApp. Alô?
4: Bom dia, meu patrão.
0: Dia.
4: Aqui quem fala é o Thiago Piolho do Barranco Alto.
0: Ô, Tiagão.
4: Se der pro senhor poder mandar pra minha música do Chitãozinho Chororó.
0: Claro.
4: Ela não vai mais chorar.
0: Ê, danado.
4: O senhor manda pra mim, por favor?
0: Ah, meninão, você tá apaixonado. Alô, bom dia.
5: Tinelli, bom dia. Bom dia, Brasil.
0: Bom dia.
5: Genivaldo da Bahia.
0: E aí, caboclo?
5: Hoje eu queria ouvir Solidão, Milionário José Rico.
0: Meu Deus.
5: Ofereço a todos do Brasil.
0: Rapaz do céu, aí é moda cabeceira. Alô?
6: Ô, meu Deus do céu, toca o fundo da grota pra nós.
0: Ô, menino, deixa com nós. Sextou, hein? Desse modelo gostoso, Chitãozinho Chororó.

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1: Bom dia, flor do dia. Boa sexta-feira pra você.

0: Número 1 do seu rádio na sexta-feira que chegou, e chegou com tudo, né? E a sexta-feira é dia de levar a patroa pra namorar, pra jantar, né? Xiii, Fontenelle, tô mais por fora do que asa de barril, viu? Ah, rapaz, não leva mais jeito pra isso, não. Ereção fraca, ejaculação rápida, xiii, rapaz, eu prefiro ficar de boa. 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
1: 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Boa sexta!

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0: 6:04. 6:04, está no ar o seu Jornal da 89 FM. Hoje é sexta-feira, 28º dia do mês de agosto do ano de 2026. A partir de agora está no ar o seu Jornal da 89, de Gaspar, viu, para todo o Vale do Itajaí e também litoral norte catarinense. Até às 8 horas da manhã, você vem com a gente, claro, em 89.7 FM, sempre no oferecimento de Via Mútua, Profomento, Grupo Tec, Cranbeck Autopeças e também de Sicredi. Não é só dinheiro, é ter com quem contar, é Sicredi. 6:05, manhã de sexta-feira, dia só começando. Que você faça um excelente dia, que papai do céu te abençoe, viu? 19 graus é a temperatura na cidade coração do Vale, hoje vamos perto dos 30, então prepare-se, viu? Vem calor aí pela frente e depois a chuva prevista aí para o fim de semana e também os próximos dias, sábado, domingo e segunda, com importantes volumes de chuva. Daqui a pouquinho o Peter comenta mais, atualiza aí a nossa audiência. 6:06, 6:06. Você que tá com a gente também pode nos assistir no nosso Instagram, @89fmsc. E também no nosso site, no 89fmsc.com.br. Você nos ouve aonde você estiver. 6:06, 6:06. Vamos lá então, vamos ver o que é destaque hoje.
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Vamos às manchetes desta sexta-feira, que diz os principais jornais em atualização nessa manhã. CNN Brasil. Lago transborda e resgates são suspensos diante do risco de novo desastre no Nepal. Mortes já chegam a quase 400. Estreia de Lula na TV vai comparar biografias, enquanto Flávio focará em segurança. Começa hoje a propaganda gratuita no rádio e na TV. Daqui a pouquinho, 7 horas da manhã, paramos a nossa programação e vamos aí trazer o bloco, né? O programa eleitoral. Começa hoje no rádio e na TV. Polícia Federal faz nova tentativa de ouvir Vorcaro após adiamento por problema técnico. 6:08. G1, Grupo Globo. Lula diz que Marcola errou ao pedir dinheiro a lobista, que filho pagará se cometeu ilícitos e que quer recuperar território do crime, em entrevista ontem ao Jornal Nacional. Flávio Bolsonaro dá entrevista à Globo hoje. Lago no Nepal transborda, nível da água sobe e resgates são interrompidos por risco de nova tragédia. 6:09, 6:09. Perde a hora não, viu? Em Santa Catarina, o Santa. Importante túnel de Balneário Camboriú na BR-101 será totalmente interditado para serviços de manutenção. Daqui a pouquinho eu trago aí os horários. Laboratório clandestino de canetas emagrecedoras é descoberto pela polícia e casal é preso. Eles vendiam substâncias ilegais e confeccionavam rótulos falsos, dizendo que produto seria importado. Aí não, hein? 6:09, 6:09. G1 Santa Catarina. Defesa Civil alerta para temporais e chuva de até 200 milímetros no fim de semana. Litros de água jorram para o alto na rua após rompimento de adutora na Grande Florianópolis. Vestibular de verão, o DESC 2027 abre mais de 900 vagas. EPAGRE lança concurso com salários de até R$ 16.900.

0: Meso-regional. Novo acidente grave reforça cobrança por controlador de velocidade na Rua Bahia, em Blumenau, um dos principais corredores logísticos da maior cidade do Vale do Itajaí. 6:10. Metropolitano lança uniforme em homenagem ao Náutico Américo para a Copa Santa Catarina. Casal é preso em operação contra a produção e venda de medicamentos adulterados em Navegantes. Esses os destaques do Meso-regional. Daqui a pouquinho também trago os destaques da edição impressa de hoje do Cruzeiro do Vale, edição tradicional das sextas-feiras. 6:11, 6:11. Vamos acompanhar aqui a previsão do tempo?
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0: Muito bem, a previsão do tempo, sempre nome aqui de Aliança Agropecuária. Peter, bom dia.
2: Bom dia. É, volumes bem considerados previstos para a sequência dos próximos dias. Vai seguindo com o tempo estável no dia de hoje, com alternância entre sol e alguns períodos de muitas nuvens. Condições aí favoráveis aí para as atividades, tanto no campo quanto no ar livre. Temperatura sobe. Hoje, por exemplo, a temperatura máxima prevista deve chegar próximo acima dos 30 graus. E com variação de nebulosidade, fica nessa alternância entre sol, períodos de muitas nuvens, no geral, tempo seco, mas pontualmente algumas pancadas passageiras de forma rápida e isoladas, não dá para descartar até o final do dia à noite. Então parte do período é aproveitável, mas alguma pancada aqui ou ali não dá para descartar por conta da aproximação de uma área de baixa pressão. Sábado segue quente, abafado pela manhã, com aumento gradativo das nuvens. Tem previsão de chuva na sequência do dia, risco de temporais. No domingo, segunda-feira, previsão de muita chuva. É uma chuva que pode vir acompanhada por trovoadas. Em momentos é uma chuva forte, em momentos é uma chuva mais fraca. Tem indicativo para ter acumulados mais representativos, significativos, o que pode estar trazendo transtornos associados a alagamento, enxurrada, deslizamento de terra, queda de barreira. Lógico que os volumes eles são mais significativos quanto mais em direção ao Rio Grande do Sul, Planalto Sul, Catarinense, Serra, Oeste, Meio Oeste, Santa Catarina, Litoral Sul. O volume ele é mais representativo, mas já tem algumas simulações apontando um volume bem alto, principalmente nessas áreas do Alto Vale do Itajaí. Então é bom a gente ficar atento, porque pode sim algum rio sair da sua calha, ou seja, tem risco para ter enchente, ficar bastante atento. E provável que o tempo melhore só a partir ali da terça-feira, onde a frente fria já começa a se afastar. Então só lá no dia primeiro que começa a melhorar aos poucos. Peter Scheuer, meteorologista, com a previsão do tempo.
0: Valeu, Peter, obrigado pelas informações do tempo. Aí é pedido de atenção, né? Por conta dos volumes de chuvas previstos aí para o final de semana. Como bem disse o Peter, atenção mais aí para o estado do Rio Grande do Sul, mas também pegando a faixa do meio oeste, oeste catarinense, e certa atenção também, segundo a projeção, é para a região do Alto Vale. Vem chuva pela frente, então aproveite aí o dia de hoje. Final de semana é de chuva e de bons volumes de chuva. Então, importante você ficar atento, preste atenção aí à previsão do tempo, às orientações, cadastre aí o seu telefone para receber os alertas da Defesa Civil, e é muito fácil. Envie um SMS, um torpedo, para o número 40199. O que que você vai escrever nesse SMS? Coloca o teu CEP, CEP da sua rua, né? E aí pronto, não precisa fazer mais nada, viu? E você começa a receber aí os alertas da Defesa Civil. No mais, todo mundo atento, né? O que pode vir a acontecer com esse volume de chuva previsto para os próximos dias. E a gente, claro, vai atualizando. Atenção especial também a quem mora próximo de encostas e locais aí que são alagáveis facilmente. e locais, repito, né, que também são suscetíveis a risco de deslizamentos. São 6:16.
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0: Muito bem, vamos conferir aqui a nossa agenda. Hoje, 28º dia do mês de agosto do ano de 2026. É, não é o último dia útil do mês, não. Temos ainda a segunda-feira, né? Mas olha só, no Brasil, hoje, Dia Nacional do Voluntariado, data criada para valorizar pessoas que dedicam tempo e trabalho às ações voluntárias. Aqui vai o nosso abraço ao Lions Rotary, enfim, a todos os grupos de serviço que prestam também ação aí ao voluntariado. Hoje, Dia Nacional de Combate e Prevenção ao Colesterol, voltado à conscientização sobre a importância da prevenção e dos cuidados com o colesterol. Hoje também, Dia Mundial do Rádio, né? É, e traz também aí a lembrança. São os fatos que marcam aí a história do dia 28 de agosto, datas comemorativas e fatos que marcam aí a história. 6:17. O intervalo comercial daqui a pouquinho, a gente está de volta.

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0: 6:23, 6:23, de volta aqui no seu Jornal da 89, com mais um bloco de informações. Você que tá com a gente, obrigado, viu, pela audiência e também pela companhia. Joel Reinert, bom dia.
1: Pois é, sextou, né?
0: Sextou.
1: Bom dia, Paulo Flores, amigos e amigas do Jornal da 89, muito bom dia, Gaspar. Muito bom dia, Vale do Itajaí.
0: O dia já vai clareando aqui no nosso município, bastante nebulosidade, há uma promessa aí de que o sol possa aparecer mesmo entre as nuvens, e hoje é um dia de tempo seco. 6:23, 6:23, com oferecimento de Via Mútua. Vamos trazer aqui já as informações da área da segurança pública. Tivemos mais um caso de violência doméstica aqui na cidade de Gaspar. Daqui a pouquinho os detalhes, né? Ontem já falou sobre um caso de violência doméstica e hoje de novo, mais uma ocorrência, e essa com ainda maior gravidade. 6:24, 6:24, vamos trazendo aqui então a informação da segurança pública. Vamos começar hoje por Navegantes. Um casal suspeito de manter um laboratório clandestino de manipulação e adulteração de canetas emagrecedoras em Navegantes foi preso em flagrante no dia de ontem. O homem de 45 anos e a mulher de 34 são investigados por falsificar, corromper, adulterar ou alterar, né, produto destinado a fins terapêuticos ou medicinais. Eles não tiveram os nomes divulgados. A polícia constatou que o casal diluía tirzepatida, substância ativa do medicamento Monjaro, em solvente e vendia como se fosse retatrutida, cuja comercialização é proibida no Brasil. Os suspeitos também imprimiam rótulos falsos em equipamentos próprios. As embalagens traziam textos em inglês e a bandeira dos Estados Unidos para simular que o produto era importado. Olha só. Durante buscas na casa e em uma sala comercial dos investigados, os policiais apreenderam mais de R$27 mil em espécie e uma grande quantidade de materiais ilícitos. Entre os produtos apreendidos estavam frascos de tirzepatida, retatrutida, oxandrolona, testosterona, primabolan, trenbolona, anfetaminas e agonistas de GLP-1, matéria-prima usada na fabricação de canetas emagrecedoras. Também foram apreendidos essência líquida para cigarro eletrônico e diversos equipamentos usados no preparo e na embalagem das substâncias. A polícia científica também periciou o local, analisando os objetos apreendidos, bem como outras informações colecionadas ao longo da investigação. Foi constatado que os produtos foram produzidos na China e adquiridos ilicitamente no Paraguai. O casal foi levado ao presídio de Itajaí e agora está à disposição do Poder Judiciário, da cadeia, e cadeia dura, viu, João? Falsificação de medicamentos.
1: Olha, falsificação e tráfico de medicamentos equivale aí ao tráfico de drogas, ou pior ainda, né? Porque trabalha com a boa fé daqueles que utilizam. Por isso, o cuidado que você tem que ter ao recorrer a produtos dessa natureza que não tem sua origem comprovada, né? Você não possa comprovar sua origem. Falsificar é fácil, trocar o rótulo, publicar ou imprimir o rótulo em inglês e botar no produto e tudo mais. Olha, dá até 15 anos de cadeia esse crime de adulteração e fabricação de medicamentos falsos. Então, tá aí, esse casal caiu, mas pena de quem né, utilizou desses produtos aí na boa fé, querendo aí melhorar sua saúde, na realidade está pondo em risco ela própria.
0: Seis e vinte e oito, um médico de 34 anos, investigado por violência doméstica, foi preso na quarta-feira após passar quase uma semana foragido em Criciúma. Segundo a Polícia Civil, a prisão de Lucas Zollinger Mendes ocorreu pelo descumprimento de medidas protetivas contra a ex-mulher. Ele também é suspeito de ameaçar de morte a ex e também a mãe dela. Durante o período em que ficou foragido, o médico fez publicações nas redes sociais para debochar das buscas policiais, debochou da polícia. Em uma selfie divulgada pela Polícia Civil, ele escreveu a frase em inglês: procurado vivo ou morto. Foi encontrado vivo, né? Agora, tá lascado, vai pagar aí pelos crimes. O médico estava foragido desde o dia 20 do mês de junho. Nesse período, além de debochar da polícia, ele publicou vídeos com novas acusações e ofensas contra a ex-companheira, familiares dela e outras pessoas. Segundo a polícia, o suspeito também gravou vídeos convidando mulheres a entrarem em contato com ele, mesmo sabendo que era procurado pela justiça. Entre as pessoas atingidas pelas novas declarações do médico está a proprietária de um laboratório de Araranguá. Segundo a delegada Eliane Chaves, da Delegacia de Proteção à Criança, ao Adolescente, à Mulher e ao Idoso de Araranguá, o médico difamou a ex-companheira e acusou o laboratório de fraudar o exame de DNA do filho do casal. A proprietária do laboratório procurou a polícia para denunciar acusações de fraude, ofensas à reputação do estabelecimento e intimidações feitas aí pelo médico. Olha a lata dele aqui, Joel. Você já dá pra ver na cara aqui que não vale um centavo. Acabou preso, debochou da polícia e agora está atrás das grades.
1: Pois é, interessante que a violência contra... ou violência doméstica, ou violência contra as mulheres e coisas do gênero aí, é um fenômeno democrático e silencioso, né? Ele atravessa todas as classes sociais, níveis de escolaridade, etnias, religiões, faixas etárias e tudo mais. Veja, é um médico, teoricamente, teria que ter aí um comportamento um pouco mais, ou bem mais avançado aí, do que, mas embora afete a sociedade como um todo, a forma como ela se manifesta e as barreiras para a denúncia variam de acordo com a realidade socioeconômica de cada vítima. No caso de rico, de pessoas com água, essa denúncia demora muito mais a acontecer por receio da imagem perante a sociedade e tudo mais. Agora, na classe menos abastada, isso fica mais claro, mais escrachado. Mas é um fenômeno aí democrático, acontece em todas as classes.
0: Mau caratismo, diploma nenhum apaga o mau caratismo.
1: Exatamente, Paulo.
0: 6:31. Motoristas que utilizam o túnel do Morro do Boi para deslocamento diário em Balneário Camboriú deverão ficar atentos às interdições de trânsito previstas no local no início de setembro. Nos dias 1º e 2, semana que vem, o túnel da BR-101 em Balneário Camboriú, sentido norte, terá bloqueios durante a noite para serviços de manutenção nos jatos ventiladores. De acordo com a Arteris Litoral Sul, responsável pela intervenção, os serviços serão executados das 10 da noite às 5 horas da manhã. O período noturno foi escolhido para reduzir os impactos no tráfego devido ao menor fluxo de veículos durante a madrugada. Então, na noite da próxima terça-feira, dia 1º, a partir de 23:50, será feito o bloqueio total do túnel para manutenção dos jatos ventiladores. A interdição seguirá até as 3 horas da manhã do dia 2 de setembro. Depois desse horário, a faixa da esquerda será liberada ao trânsito, enquanto Os trabalhos continuarão na faixa da direita e no acostamento. Já na quarta, os serviços serão realizados das 22 horas às 5 horas da manhã do dia 3. Nessa etapa, não haverá bloqueio total do túnel. Os veículos poderão circular pela faixa da esquerda, enquanto a manutenção será feita na faixa da direita e no acostamento. A Arteris Litoral Sul orienta os motoristas a redobrarem a atenção ao trafegar pelo trecho durante os trabalhos, respeitando a sinalização e os limites de velocidade. Os jatos ventiladores fazem parte do sistema de automação do túnel e são responsáveis pela renovação do ar. Olha, estava lendo e me preocupando aí com os motoristas de veículos de grande porte, carretas, caminhões, né? Vão ficar aí sem ter por onde passar praticamente.
1: É exatamente, e a única alternativa viável é a Interpraias, mas para veículos,
0: não comporta,
1: para,
0: né,
1: veículos, caminhões pesados e tal, é meio complicado, né? Temos também a via por Itapema, Camboriú, mas é estrada de chão, morro, enfim. Então é complicado ali.
0: Poderia ali talvez se abrir uma das pistas Balneário Itapema, né? E
1: ficar em pista simples.
0: Simples ali naquele período. Mas enfim, então, você que é caminhoneiro, os nossos amigos caminhoneiros que transitam por esse trecho, preste atenção, semana que vem aí tem mudança no trânsito lá em Balneário Camboriú, no túnel do Morro do Boi. 6h34, uma mulher de 24 anos foi vítima de violência doméstica durante a noite de quarta-feira no bairro Santa Terezinha. Segundo o relato repassado à Polícia Militar, o marido de 29

0: O homem tentou fugir. É, o padrão é sempre o mesmo, pelos fundos da residência. Ele chegou a entrar em um veículo e quase colidiu com a viatura policial. Na sequência, abandonou o carro e tentou fugir a pé, mas foi acompanhado e abordado pelos policiais. O homem recebeu voz de prisão diante dos relatos das lesões aparentes e das circunstâncias encontradas no local. Os envolvidos foram levados à central de flagrantes para providências da lei. Eu falei que aqui é sempre o mesmo padrão. São covardes, acordou a mulher com um soco, e eu espero sinceramente que hoje ela já dê um fim nesse relacionamento, que já esteja com as malas dele prontas, né? E que ela possa viver uma vida digna. Acordou ela com um soco na cabeça, obrigou que ela fosse preparar alimento, ela ainda foi na cozinha. Houveram outras agressões e mais tarde aí ela conseguiu acionar a polícia militar. E esse covarde de 29 anos, ao ver a viatura, a farda caqui, correu, meteu o pé, mas não adiantou, acabou preso. Isso na noite e madrugada de quarta para quinta, e os fatos aí registrados ontem de manhã. 6:37 para você que tá com a gente. Obrigado, viu, pela audiência e também pela companhia. Nós vamos para um breve intervalo comercial e daqui a pouquinho a gente volta.
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0: 6:43, de volta para mais um bloco de informações. Vamos juntos aí até as 8 horas da manhã. 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Vamos falar aí sobre eleições 2026. A rede de notícias Acaerte, repórter Vanessa Carini, desinformação ganha atenção com proximidade do período eleitoral.
1: Com a proximidade do período eleitoral, aumenta também a preocupação com circulação de informações falsas, principalmente nas redes sociais. Conteúdos sem origem confirmada podem influenciar escolhas, atingir reputações e gerar consequências para quem produz ou compartilha esse tipo de material. O alerta faz parte da nova campanha da Acaerte, Notícias Falsas, Danos Reais, e que está sendo divulgada em diferentes meios, incluindo as redes sociais oficiais, além de spots de rádio. O vice-presidente de marketing da Acaerte, Adriano Araldi, destaca a importância da responsabilidade de cada cidadão diante das informações que recebe.
2: A campanha Notícias Falsas, Danos Reais, promovida pela Acaerte, é uma iniciativa que visa conscientizar a sociedade sobre os impactos da desinformação e a responsabilidade de cada cidadão antes de compartilhar qualquer conteúdo. Ao mesmo tempo, valoriza o papel do rádio e da televisão como fontes de informações confiáveis, que trabalham com apuração, com profissionais identificados e com compromisso com a verdade. Principalmente agora, né, no período eleitoral, quando a circulação de informações falsas pode influenciar escolhas e gerar consequências legais. Então, reforçar a importância de parar, verificar e confirmar é também fortalecer o jornalismo profissional e a democracia.
1: O desembargador eleitoral do Pleno do TRE de Santa Catarina e presidente do Comitê Gestor do Programa Permanente de Enfrentamento à Desinformação, Márcio Fontes, explica como essa verificação pode ajudar a reduzir os efeitos da desinformação.
3: A verificação de informações divulgadas, especialmente pelas mídias sociais, é fundamental para garantir a integridade do conteúdo que circula e reduzir a desinformação e seus efeitos nocivos. Várias instituições se propõem a fazer verificação de notícias e hoje há um sem número, não só de portais de notícias e de informações, mas de instituições, como eu acabei de mencionar, e mesmo na comparação de notícias sobre os mesmos fatos é que se pode obter uma maior segurança sobre a procedência dessas notícias. Ao mesmo tempo, a divulgação de informações falsas gera sim responsabilização, pode gerar responsabilização. A desinformação, se for tomada no seu conceito de algo intencional, doloso, orquestrado, quando afeta a propaganda eleitoral, pode gerar consequências não só no âmbito eleitoral, mas também no âmbito penal e no âmbito civil, né, de responsabilização, indenização por dano moral, etc.
1: De Florianópolis, para a rede de notícias Acaerte, Vanessa Carini.
0: Valeu, Vanessa, obrigado pelas informações. E olha, hoje tô também aqui com a agenda dos candidatos, não todos, né? Aquelas que a gente conseguiu levantar aqui, até porque algumas campanhas às vezes nem divulgam, né, a agenda diária dos seus candidatos, hein? Mas hoje, por exemplo, o candidato Jorginho Melo do PL, atual governador do estado, participa hoje à noite do encontro de mobilização com candidatos, lideranças e apoiadores da coligação lá no Centro de Eventos Fênix, em Biguaçu. Participam também o candidato a vice, Adriano Silva, candidatos ao Senado e candidatos a deputados estaduais e também federais. Já João Rodrigues, do PSD, participa daqui a pouquinho, 9:30 da manhã, do desfile festivo pelo aniversário da cidade de Guaramirim, na rua 28 de agosto. Aliás, aqui um parênteses, um abraço aí a todos de Guaramirim, bonito, pequeno município, mas muito organizado, da cidade, da nossa região já norte aqui do estado. Depois, João Rodrigues participa de evento com integrantes do MDB. E às 14:00 da tarde, desloca para a inauguração do comitê de campanha de Antídio Lunelli e da candidata a deputada federal, Natália Petri, em Jaraguá do Sul. Gelson Merizio, do PSB, participa de sabatina no programa 3 em 1 da Rádio Jovem Pan, às 16:30 da tarde. A entrevista faz parte da rodada de sabatinas com candidatos aos governos estaduais. É, então aí a agenda dos candidatos que divulgaram o dia de hoje. Hoje também começa, daqui a pouquinho, oficialmente, a propaganda eleitoral gratuita no rádio e na TV. No rádio, 7:00 da manhã e meio-dia, e na TV, 1:00 da tarde e às 8:30 da noite. As segundas, quartas e sextas-feiras serão apresentados os candidatos a governador, senador e deputado estadual. A ordem dos candidatos ao governo do estado hoje: Ralph Zimmer, 24 segundos, Jorginho Melo tem 3:08, Gelson Merizio tem 2:14 e João Rodrigues, do PSD, tem 3:11 na grade de programação, tanto do rádio quanto da TV. São 6:51, 6:51, você que tá com a gente, obrigado, viu, pela audiência e também pela companhia. Nós vamos para um breve intervalo comercial. Não, peraí, ainda não posso fazer. E explico para você, a partir de hoje, nós temos uma atenção total aqui aos nossos horários, a lei eleitoral, os programas eleitorais precisam entrar exatamente em horários muito específicos, por isso que, Joel, cada segundo importa aí, e um trabalho que todas as AIDS estão fazendo a partir de hoje em respeito às regras eleitorais, ao que foi combinado também junto aos partidos, ao Tribunal Regional Eleitoral e assim por diante, hein?
4: Convém ressaltar que mesmo com toda a automação disponível hoje para operação de rádio, operação de programação de rádio, complica o trabalho para os diretores de operacionais de programação, porque são muitas inserções, são centenas de inserções diárias que são obrigadas a ser veiculadas e veiculadas em horários pré-determinados pelo Tribunal Regional Eleitoral e também pelo Tribunal Superior Eleitoral, fazendo com que o trabalho, mesmo que, repito, com toda a automação, com toda a sofisticação de sistemas especiais e tal, mas a intervenção dos nossos colaboradores é de fundamental importância para que a gente atenda às exigências legais e não incorra aí em transgredir as leis eleitorais. Então, a gente pede desculpas, inclusive, aos nossos ouvintes, porque os nossos blocos comerciais se estendem um pouco em virtude dessas inserções e também do próprio programa que vai ao ar daqui a pouquinho. 7:00 entra o primeiro programa eleitoral gratuito desta eleição de 2026.
0: A UDESC abriu 941 vagas para cursos de graduação em 10 cidades do estado no vestibular de verão 2027. As inscrições vão até o dia 8 de outubro. Já a prova presencial será aplicada em 29 de novembro. Então, repito, 941 vagas em cursos de graduação nos 13 centros da UDESC. Inscrições até o dia 8 de outubro, a taxa de inscrição é de R$110. Provas presenciais aplicadas em 29 de novembro, nos períodos da manhã e da tarde. As aulas começam no primeiro semestre do ano que vem. Então tem Balneário Camboriú, Caçador, Chapecó, Floripa, Ibirama, Joinville, Lages, Laguna e São Bento do Sul. São vários aí os cursos, acesse o site da UDESC e tenha mais informações. 6h54, e a EPAGRE, a Empresa de Pesquisa Agropecuária e Extensão Rural de Santa Catarina, abriu inscrições para um concurso público com 40 vagas imediatas e cadastro de reserva em diversos municípios. As oportunidades são para os níveis médio, técnico e superior, com salários que partem de R$4.362 a R$16.990. Os contratados terão ainda direito a um vale alimentação de R$1.200, além de plano de saúde, assistência odontológica e previdência complementar. Do total de vagas, 5% são reservadas a pessoas com deficiência. Então acesse também o site da EPAGRE e busque aí pelas informações e como você faz para se inscrever. Salários de 4 e pouquinho até passando dos R$16.000. 6h55, 6h55, intervalo comercial. Perdão, isso aí, 6h55, intervalo comercial.
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0: 7h30, de volta aqui no seu Jornal da 89, com mais um bloco de informações. Você que tá chegando agora, obrigado, viu? Obrigado pela audiência e também pela companhia. Gostou do que ouviu? Gostou aí da proposta do teu candidato de preferência? Ouviu? Ficou em dúvida? Acho que esse também, apesar de tudo, hein, Joel? Horário político, ele é importante também pra gente fiscalizar e entender o que cada um tá querendo fazer, hein?
1: Aí foi a estreia dos nossos candidatos que estão se propondo a governar e legislar o nosso país, o nosso estado, e a partir do ano que vem, fazem uma boa escolha, né? Está aí, então, duas cartas estão na mesa.
0: É, embora os ataques já começaram também.
1: Pois é, infelizmente o que a gente tem observado, o programa eleitoral não está sendo diferente, pelo menos que a companhia de hoje dá essa impressão. Aí as sabatinas que nós estamos acompanhando aí também temos visto aí falta de propostas e mais a tentativa de desconstrução de um candidato contra o outro e tudo mais. Infelizmente, essa está sendo a realidade. Vamos torcer para que mude aí no andar da carruagem e com a aproximação do dia da eleição.
0: 7h31, 7h31. Muito bem, vamos trazer aqui já nesse bloco a informação ao vivo aqui para nossa audiência. Afinal de contas, final de semana, nós temos a tradicional festa de Santo Agostinho no Macu, que está conosco aqui nesta manhã, o Adriano Nicoletti, também o Alexandre Schmidt, para trazer mais informações. Adriano, Alexandre, bem-vindos, bom dia.
2: Bom dia, Paulo, bom dia, Joel, amigos ouvintes aí da Rádio 89.
0: Adriano, bom dia.
3: Bom dia, Paulo, bom dia, Joel.
0: E, ó, vai roubar nossa vaga aqui, viu?
3: Bom dia a todos os rádio ouvintes aí da 89. A parceria de todos os anos aí, estamos firme e forte aí.
0: O Adriano nunca te convidaram para ser radialista, né?
3: Não, ainda não.
0: Então a gente tá
3: precisando. Já me convidaram para outras coisas, mas isso aí não.
0: Paga bem, viu?
3: Tudo isso?
0: Opa!
3: Ah, não, dá para ver, dá para ver. Paulo tá bem vestidinho aqui, tá num shape daquele.
0: 7h32. Muito bem, brincadeiras à parte. A gente está aí agora na contagem regressiva, mais uma edição da festa da comunidade de Santo Agostinho, tradicional festa aqui da nossa cidade de Gaspar, que acontece no bairro Macuco. Depois de muitos desafios e, claro, alguns que estão ainda por vir, está chegando a hora.
2: Sim, a gente está assim um pouco apreensivo em relação às previsões do tempo.
0: Uhum.
2: Porém, a gente quer deixar o público assim bem tranquilo, né? Que a gente está com uma estrutura muito boa, preparada. A gente tem uma parceria bacana ali com empresas vizinhas que vão ceder um estacionamento pra gente. Então o público pode estar vindo prestigiar a festa sem preocupação, que vai ser bem acolhido.
0: O Adriano, a Estrada Geral do Macuco já está totalmente concluída a sua pavimentação, ou até uma recomendação para que as pessoas utilizem o Poço Grande para ir 100% no asfalto?
3: Não, tá os dois lados, até a parte onde não tem pavimentação asfáltica. Foi passado a um maquinário, tá? Uhum. Uma estrada tá muito boa, até passei por lá ontem. Então, assim, dos ambos os lados, tanto pela entrada do Hotel Fazenda ali, né? Que a gente fala, que é mais conhecido nessa entrada, tanto aqui pelo Poço Grande, o acesso tá liberado, muito bom, por sinal. Então, assim, todos os caminhos levam a festa de Santo Agostinho neste ano lá.
0: Bom, esse ano a festa fez algumas alterações, né? E acontece apenas no domingo, né?
3: Isso, já ano passado, né? A gente já veio com essa nova proposta. Tendo em vista o trabalho voluntário, né? Então, sim, deixando muito claro que todos nós que estamos à frente e o pessoal que vai nos ajudar são tudo trabalho voluntário, né? Então isso é comunidade de fato, né? São pessoas já que fundaram a comunidade e que estão lá ainda hoje nos ajudando. Então a gente está aqui só como uma pecinha a mais para fazer o ajuste e ajudar e fazer aquilo acontecer e a tradição se manter viva, né? Esse é o nosso principal objetivo, né?
0: O Alexandre, e a comunidade do Macuco, que cresceu ao redor ali da igreja de Santo Agostinho, faz parte, né, da história do bairro, né?
2: Exatamente. O bairro vem crescendo, né, com o desenvolvimento, né, pavimentação e empresas se instalando, né? Bastante pessoas vindo de outros estados e outras cidades para morar ali também. Então isso acaba somando muito pro bairro, pra comunidade, né? Participação, enfim, a gente tá bem satisfeito ali.
0: O Adriano, e a programação do domingo, ela começa cedinho já?
3: Isso, a programação festiva, ela começa às 9h30, com a Santa Missa, celebrada por nosso padre Antônio e celebrada com o Frei Haroldo, que foi uma surpresa muito grande para a gente ficou muito satisfeito com isso, que ele celebra seus 50 anos. E isso me deixou muito mais alegre ainda a nossa comunidade, porque em conversa na minha família, na época que o Frei Haroldo esteve aqui na cidade, que ele fez as missões, o meu sogro, falecido sogro,

0: Então nada melhor que tomar um café com a cuca lá do Santo Agostinho já.
1: Pois é, e ó, não tem como não ir a uma festa de igreja e não comer um churrasquinho e depois uma fatia de bolo, né?
2: Exatamente. É só voltando um pouquinho na questão ali da participação do Frei Haroldo.
1: Sim.
2: A gente foi privilegiado, na verdade, porque ele, além de participar da celebração, né, dos festejos com a gente, ele está comemorando 50 anos de vida sacerdotal, né? Então é uma comemoração em dose dupla, né?
1: E imaginar, né? 50 anos dedicado a isso é incrível, né?
0: É assim, a gente, nos tempos que a gente vive hoje, né? Ter uma pessoa dedicada à religião, à fé, à igreja, eu acho que para nós é muito gratificante. Para nós que estamos ali o dia a dia na comunidade, fazendo aquilo acontecer, que não se acabe, né? A gente fica muito grato, muito grato, muito felizes mesmo com esse presente. Vamos dizer assim, para nós foi um presente, né?
1: E esse objetivo também, através da vida sacerdotal dele, levar um pouquinho isso para a comunidade e dar essa continuidade, seja de a festa continuar através das gerações, do cuidado, do carinho e com zelo?
0: Exatamente. O nosso maior objetivo nisso tudo, como pai, tanto eu quanto o Alexandre e os demais membros, né? É transmitir isso para os nossos filhos, para a geração mais nova que está vindo, né? Por quê? Os antigos estão se acabando. A gente, a cada ano que passa, é uma perda que tem na comunidade.
1: Estão cumprindo suas missões.
0: Exatamente. E a gente veio assumindo. Só que a gente também vai envelhecendo, né? Então, assim, a gente tenta passar esse legado para que os jovens acreditem, fazem parte. Vamos lá, porque tudo tem um propósito na nossa vida. E sem fé, independente de religião, a gente não é nada. Então, assim, a gente, o maior objetivo disso tudo é permanecer a fé, a tradição. A gente faz uma festa, claro, obviamente, pensando num lucro, né? Porque tem que ter uma estrutura para se manter. Mas o principal objetivo, se não der lucro, mas que a comunidade seja bem-vinda, seja bem recebida e que seja, se sintam em casa, né? De fato, numa comunidade de fato, né?
3: Bom, as festas de igreja em Gaspar são um patrimônio cultural da cidade, sem dúvida nenhuma. E eu vejo, além da confraternização da própria comunidade e tal, aquilo que você falou, muitas famílias que deixaram a comunidade, filhos que foram estudar fora e tal, é o momento em que se reúne para confraternizar, relembrar o passado, comemorar e tudo mais. E no Santo Agostinho, lá no Macuco, não é diferente, né?
2: Exatamente. Isso é o objetivo principal, né? Como o Adriano estava falando, é importante essa troca, essa passagem de bastão, né? Dos nossos pais pra gente e da gente para nossos filhos, e essa confraternização com os amigos, né? Quero colocar aqui também, assim, a importância dos festeiros, né? No evento é uma coisa que cada ano que passa, assim, a gente se empenha mais para não deixar isso se acabar, porque a essência da festa é a parte litúrgica com a presença dos festeiros, que daí para frente é consequência, né? Aí vem a roda de amigos, as conversas, as brincadeiras, enfim. É um ciclo que é um processo, assim, que tem início, meio e fim, mas tudo começa com a parte litúrgica, que é o principal, né?
3: E a domingueira que não pode faltar, né?
2: Com certeza. À tarde vai ter o baile com o grupo Candeeiro, né? Entrada franca. Como eu mesmo falei no início, assim, a gente tá com uma estrutura muito boa, né? Para receber o público, e a gente conta com isso, né? Com a presença do público em peso.
1: Muito bem, mais uma edição de agora, nesse domingo, da festa de Santo Agostinho no bairro Macuco. Adriano, Alexandre, obrigado pela cuca, primeiramente, né? A gente fica feliz em receber esse presente e boa sorte, que tudo dê certo aí nessa festa. Tenho certeza que será um grande sucesso, viu?
0: Sim, Paulo, Joel, a gente é que agradece a 89, a gente sempre é muito bem recebido aqui por você, Paulo, pelo Joel, pela toda a equipe aqui, o Gênero e todos os demais. Muito obrigado, é isso só que a gente tem a dizer. Mais um lembrete só, o pessoal da cozinha me mandou uma mensagem aqui. Se o público gasparense tiver interesse, como o Paulo mesmo viu, o Joel, uma cuca muito bonita, muito saborosa, o pessoal está trabalhando lá, está fazendo as cucas. Se alguém quiser comprar, pode se dirigir lá à capela Santo Agostinho. Eu tenho um telefone, eu vou até passar, se alguém quiser mandar uma mensagem já para reservar, encomendar, você pode entrar em

0: contato pelo telefone 99662-3517. 99662-3517. Pode entrar em contato lá com as meninas lá. Vamos chamá-las de meninas, né? Que são tudo pessoas que já passaram pela sua juventude, mas estão lá firmes e fortes, fazendo a cuca e tudo mais. Muito obrigado, gente. Estamos à disposição. Esperamos todos lá na festa de Santo Agostinho.
1: Alexandre, obrigado pela visita, viu?
2: Obrigado, Paulo. Obrigado, Joel. Eu acho que é muito bacana assim a parceria que a gente está formando já. É o segundo ano consecutivo, né? De parceria aí com a 89. E espero que isso perdure por mais alguns anos aí, no que depender da gente, pelo menos estamos fazendo o possível, né? Isso é um investimento muito bacana e a parceria que dá resultado, acho que para ambas as partes. Então, a gente está muito satisfeito. Muito obrigado a vocês.
1: Muito bem, ficamos felizes. 7h42, domingo, então, festa da comunidade de Santo Agostinho, no Macuco. Intervalo rápido, daqui a pouquinho a gente volta.
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0: 7:48. De volta para mais um bloco de informações nesta manhã de sexta-feira, 28 de agosto. Os moradores do distrito do Belchior que desejam participar do mutirão de castração gratuita de cães e gatos já podem se organizar. Nos dias 2, 9 e 16 de setembro, a superintendência do Belchior terá plantão para atendimento do cadastro único de pessoas que necessitarem do cadastro para participar da ação. O atendimento será realizado da 1:30 da tarde às 4 na superintendência do Belchior, na rua Bonifácio Reintgen, número 4390, no Belchior Alto. A orientação é para que os moradores que ainda não possuem o CAD único ou precisam atualizar os dados, procurem o local em uma das datas do plantão. O mutirão de castração será realizado no mês que vem, dias 22 e 23 de setembro, no distrito do Belchior. A ação oferta castração gratuita para cães e gatos, além de microchipagem dos animais. 7:50.
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0: Gerry de Oliveira já tá com a gente aqui para trazer a informação do futebol. Gerry, bom dia.
2: Tudo bem, Paulo? Um abraço. Você, Joel, também, quem tá ligado aí no Jornal do 89, nesta manhã de sexta-feira. Chegou o final de semana, Paulo Flores, muitas novidades pro mundo da bola. Olha, Paulo, a bola rolou ontem, viu, pela Copa do Brasil. Grêmio Internacional, Inter e Grêmio fizeram aí o jogo de ida das quartas de final, empate 0-0. Né, a decisão ficou agora para a próxima semana dentro do estádio do Grêmio para saber quem é dos gaúchos que passarão aí as semifinais da Copa do Brasil. Tá tudo em aberto ainda em relação às semifinais da Copa do Brasil, com uma pequena exceção do Palmeiras, que fez 3-0 no Santos no jogo de ida. Dos demais, os jogos muito equilíbrio, e os jogos da volta prometem também muitas emoções. Final de semana a bola vai rolar, viu, Paulo Flores, pela Série C do Campeonato Brasileiro, a última rodada da fase de classificação. Os três catarinenses em campo, todos os jogos acontecem amanhã, sábado, às 5 horas da tarde, na Arena do Barro. O Barra recebe a equipe do Volta Redonda. O Barra precisa de uma vitória para não depender de resultados para o rebaixamento da Série D. Então, uma vitória contra o Volta Redonda, que não aspira absolutamente mais nada na competição, garante o Barra na Série C do Campeonato Brasileiro do ano que vem. Figueirense e Maranhão também se enfrentam amanhã às 5 horas da tarde, as duas equipes brigando por vaga ainda na fase final. Situação um pouco mais complicada do Figueirense, que não depende mais dele, precisa vencer e torcer por resultados que ajudem aí na rodada. Já o Maranhão, do técnico Gersinho Testoni, aqui de Gaspar, o time do Gersinho precisa apenas de uma simples vitória para se garantir na próxima fase da competição. E para fechar amanhã também, às 5 da tarde, lá no Brinco de Ouro da Princesa, em Campinas, o Brusque enfrenta a equipe do Guarani. O Brusque numa situação mais tranquila, né? Porque já está classificado a próxima fase, então quer dizer, vai lá fazer um jogo apenas para cumprir a tabela nessa última rodada, fase de classificação da Série C do Campeonato Brasileiro. Já na Série B do Campeonato Brasileiro, que tem a vice-liderança do Criciúma, tem 44 pontos. A equipe do Avaí é 16ª com 29, tá apenas a uma posição acima, né, daqueles que estão dentro da zona do rebaixamento, mas vem aí numa ascensão o Avaí. São nas duas últimas partidas duas vitórias. Pode emplacar mais uma vitória nesse domingo, quando enfrenta a equipe do Atlético Goianiense na Ressacada, às 11 horas da manhã. Então é jogo importante para a equipe do Avaí nessa rodada. Já a equipe do Criciúma, fora de casa, em parada dura, viu? Também no domingo, só que às 18 horas, enfrenta a equipe do CRB, jogando lá no estádio Rei Pelé, em Alagoas. Então, tá aí a participação das duas equipes aí catarinenses na Série B do Campeonato Brasileiro. A Série A do Campeonato Brasileiro marca a 25ª rodada nesse final de semana. No sábado, Atlético Mineiro e Vitória, São Paulo e Bragantino, Vasco e Cruzeiro. Domingo, 11 da manhã, o Furacão, né, o Atlético Paranaense, que está muito bem na competição, recebe o Fluminense. Às 4 da tarde tem clássico carioca, Flamengo e Botafogo, e também clássico paulista, Corinthians e Santos. Aí às 18:30 de domingo, Grêmio e Chapecoense, Mirassol e Palmeiras. Às 19:30, Bahia Internacional, e fechando às 20h, o Remo recebe a equipe do Curitiba. Lembrando que o Palmeiras lidera 51 pontos, o Flamengo é o segundo, 45, o Atlético Paranaense é o terceiro com 41 pontos e Fluminense tem 39 pontos, é o quarto colocado. Na zona do rebaixamento, Mirassol 24, Remo 23, Vasco 22 e Chapecoense 14 pontos. Essa é a situação aí da Série A do Campeonato Brasileiro. Aqui por Gaspar, Paulo Flores, a bola rola nesse final de semana no estádio Carlos Barbosa Afonso. São muitos jogos aí que nós teremos, tendo aí a equipe do Tupi aí, né? Fazendo alguns amistosos, alguns jogos, enfim, são muitas situações. Então é o seguinte, no Carlos Barbosa Fontes, então, nós teremos aí jogos amistosos, né? Tanto no sábado como também no domingo, são amistosos e partidas oficiais aí que movimentam o clube no estádio Carlos Barbosa Fontes nesse final de semana. Então, a galera aí que gosta de ver um futebol bem jogado, a rapaziada, é só comparecer lá no campo do Tupi. Tá bom, Paulo? São as informações do futebol. 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Lembrando que domingo, né? Pessoal aí pega um descanso aí de final de semana também, aí volta na segunda-feira. Tá bom, Paulo? Forte abraço pra você, Joel, um abraço, bom final de semana a todos e eu volto na segunda-feira.
0: Obrigado pelas informações do futebol, 7:55, 7:55. Encerrando aqui essa edição do Jornal da 89, nós que voltamos na segunda-feira. A você um grande abraço, obrigado pela companhia, pela audiência e até segunda, Joel, um abraço.
3: É isso aí, vamos todos fazer uma boa sexta-feira de trabalho ainda e um final de semana de muita paz, muito amor, muito descanso e nós voltamos segunda-feira contando com a sua companhia, até lá.
0: Até lá, gente. Abraço, obrigado pela audiência, pela companhia. Vem amanhã mais alegre do seu rádio. Vem aí Viviane Batista e o Manhã Total.
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6: Oi, gente! Bom dia! Aquele bom dia especial de sexta-feira, última já do mês de agosto. Ufa, hein? Eu sou Viviane Batista, chegando pra te acompanhar até o meio-dia aqui na Top.
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0: Primeiro dia do horário eleitoral nas rádios e também nas TVs, para você acompanhar as propostas aí do seu candidato, tá bom? Vem participar aqui com a gente do nosso Manhã Total, manda aquela mensagem de texto, a mensagem de áudio já tá valendo também lá no Whats. Manda aquele recadinho para quem você quiser. Me conta como é que tá esse início de sexta-feira e os planos para o fim de... Hoje tá valendo aqueles 3 quilos de costela, né? Lá do Assados Blumenau Gaspar, que você já sabe, toda sexta-feira rola por aqui. Então já vai participando com a gente, não esquece de deixar o seu nome completo lá para participar, tá? Neste dia 28, quando a gente comemora o Dia Nacional do Voluntariado, hein? Dia do Bancário, Dia do Avicultor e Dia de Santo Agostinho. Data litúrgica católica, né? Em memória do bispo e doutor da igreja. Vem participar aqui com a gente também através do nosso Instagram, lá no @89FMSC, tá? Segue a gente por lá também.
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0: Porque o nosso Manhã Total tá começando com o Candeeiro.

0: Essa é a Mari Fernandes e o Telefone Sem Fio. Bom dia pra você. 8:16. Manhã de sexta-feira, né? Sextou daquele jeitinho que a gente gosta. E hoje a previsão é pra gente ter temperaturas altas, né? É, hoje, só hoje, tá bom, gente? É. Então vamos aproveitar. Você que vai dar tempo aí, vai estar em casa, lavar aquela roupa do final de semana, dar aquela geral na casa. Aproveitar pra passear também, né? Se tá tudo em dia aí, vai dar aquela passeada, porque parece que no final de semana o tempo é pra virar. Vamos dar uma olhadinha daqui a pouquinho também por aqui. Se tem alguma alteração, depois que o Peter Schauer conversou, né? No jornal aí com o Paulo Flores e com o seu Joel. Deixa eu mandar um abraço aqui pra galera, já que tem uma galerona por aqui. Agora a gente vai ter que fracionar os recadinhos pra, né? Pra poder atender bastante gente. O Luiz Henrique Rocha já tá por aqui. Bom final de semana, galera. Um abraço. Adoro a sua programação. Valeu, Luiz. Um abração pra você, tá? Já desejo um bom final de semana. Bom dia, Genaína Garcia do Santa Terezinha também já está por aqui. Curtindo a programação, Azul Mira e as meninas dela lá também curtindo. No Sertão Verde, abraços e beijos. Pedindo uma música da programação pra minha equipe de trabalho, pra todos os ouvintes da 89. Valeu, Zumira. Um beijo pra você, tá? Mais um, ó. Bom dia, Vivi. Sextou. Quero participar do sorteio. Simone, moro no bairro Lagoa. Beijos, lindona. Ótima sexta-feira abençoada a todos nós. Amém. Já está sendo, né, Simone? Já está sendo.
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8: Ei, muito bom ter você aqui na sexta-feira. Que ótimo, viu? Prazer imenso, Leandro Mendes, para esse dia 28 de agosto. E vai ser um prazer incrível ter você aqui para conferir as previsões astrais. Começamos por Áries, Touro e Gêmeos. O planeta Marte está fortalecendo a sua autoconfiança e está te dando um impulso. Então renove as suas esperanças, tá? Que tudo vai mudar para melhor na sua vida. O Sol traz para você alegria e animação. E está muito favorável para a comunicação também e os relacionamentos em geral. O momento é ótimo para você estruturar, redirecionar a energia à sua volta. Bom momento no campo profissional e financeiro, viu? Olha só, tem dia que você olha no espelho e você, sei lá, fica bem assim, né? Ai, não tá legal, não tá tudo, tá 100% não. Mas se esse não é o melhor momento para você se elogiar, também não deve ser aquele para se menosprezar, né? Não pode não. Procure agir sempre na medida exata e não seja tão cruel consigo mesmo, tá bom? Organize os seus assuntos pessoais e tá muito bom para hoje. Nesse momento você define as coisas, tá? Ou você assume relacionamentos indefinidos ou acaba com eles de vez. Você sabe qual é o problema que eu enxerguei nisso? É que eu falei aqui no plural, então quer dizer que você tá pegando muita gente. Ah, relacionamentos indefinidos. Você para com isso, hein? Isso não dá futuro não, hein? Credo, gente. Cruz. Ó, você precisa confiar muito em si mesmo, tá? Pra poder fazer acontecer no amor, viu? Boa sorte. Daqui a pouco tem Câncer, Leão e Virgem.
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9: Já de volta, hein? Com mais uma sequência do nosso Manhã Total. É amanhã de sexta-feira, juntinhos por aqui. Vem participar, mandar aquele recadinho, me conta. Quais são os planos para o Finge? É, quero saber, eu adoro saber, tá? Vem participar aqui com a gente, manda o seu recadinho também, ó. Quem já está por aqui na nossa manhã é a Maria, do bairro Figueira. Ô, Maria, um beijo para você. Obrigada aí pela companhia. É, já vou largar os áudios também, né? Só vou ouvir antes. A Jéssica do Barracão. Bom final de semana. Ô, Jéssica, um beijo para você, minha amiga. Ótima sexta-feira para todos nós, né? Me coloca no sorteio. Beijo, beijo. Quem tá por aqui é a Gi. Beijo, Gi. A Franciele também. Franciele Fernandes. Meu bairro é o Colonia. Quero participar do sorteio. Tá participando, tá bom, Fran? Um beijo pra você. Um ótimo dia. Obrigada aí pela companhia também.
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9: Vamos curtir Murilo Rufi.

0: Está bem apurado.
1: Eu imagino.
0: Quero mandar um beijo para minha irmã lá na Ilhota, Sônia, que também está trabalhando e ouvindo você. Um beijo e bom fim de semana. Manda essa costela para mim, que eu preciso descansar domingo. Beijo,
1: Simone. Boa sorte. Quem mais está por aqui participando junto com a gente é o Adilson. O Adilson já tá na boleia do caminhão lá, ó, mas mandou um recado para gente.
2: Bom dia, 89.
1: Bom dia.
2: Adilson de Ilhota. Quero participar dos 3 quilos de costela dos assados Blumenau Gaspar. E se for possível, me manda uma música aí, uma música de Zezé de Camargo e Luciano, que eu curto bastante.
1: É bom, né?
2: Pra me escutar na boleia do caminhão, trabalho do caminhão. Aí fica bom demais.
1: Opa!
2: Né? Um abraço.
1: Então pode deixar, que vai ficar bom demais. Daqui a pouquinho a gente toca com Zezé de Camargo e Luciano, tá bom, Adilson? Bom dia pra você.
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4: Oi, voltei aqui nas previsões da sexta, dia 28. Atenção, Câncer, Leão e Virgem, chama. Esteja alerta para a possibilidade de mudança de casa ou de trabalho, tá? Você pode ter muito mais sucesso adotando postura mais sólida, viu? E não tenha medo de mudança, não. Ai, vou mudar de casa, que trabalho, mudar de trabalho. Poxa vida. Tem que acontecer, vai acontecer. Quer você queira ou não, então queira. É melhor você querer. E outra, tá escrito aqui que festas, badalação, agitação, encontro com os amigos vão preencher os seus dias no fim de semana e promover belos encontros. Então faça isso. Leão. Muita sensibilidade, intuição, disposição mais afetuosa e generosa, apesar de ser sujeita a ataques de temperamento nas relações amorosas. Procure ouvir pessoas de gabarito antes de atirar-se em novo empreendimento. Tipo assim, a pessoa que sabe mais que você, sabe? É, vai fazer pesquisa de campo, vai perguntar pra quem já tá fazendo o que você quer fazer, pra depois você fazer, tá? Invista no seu futuro, mas com conhecimento. Virgem. Com um pouco de coragem, você vai acabar conseguindo tudo o que você deseja. Esse período promove ações construtivas e objetivas com relação a trabalho e a segurança material. Entendimento bom com as pessoas queridas, tá? Calor e reaproximação nas relações mais antigas, isso é bom, hein? Daqui a pouco tem Libra, Escorpião e Sagitário. Gente, relações mais antigas é ex, né?
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5: Nesse caso, nada de relações antigas, né, minha gente? É pra frente que se anda, hein? Não falo sempre que, ó, horóscopo sincero é só aqui na 89, né? Falo o que os astros mandam, ele fala o que os astros mandam, não o que você quer ouvir. É o certo, né? Vem participar aqui com a gente, tá? 988-230738 é o nosso WhatsApp pra você participar. A minha amiga Ivanete já tá por aqui, ela mandou um áudio pra gente, vamos ouvi-la.
8: Bom dia, Vivi, tudo
5: bom
8: bem?
5: Bom dia, tudo
8: aqui,
5: bem?
8: Sigo o Pântano do bairro 7 de setembro e quero participar do sorteio aí dos 3 quilos de costela dos assados Blumenau Gaspar. E quero mandar um abraço aí para todas as costureiras da facção IDDI. Valeu, um abraço, beijo.
5: Um abraço, Ivanete, um super beijo para você, tá? A Tati Silva, do Barracão Motoclube, também já tá por aqui curtindo junto com a gente a nossa manhã. Bom Bom dia, Vivi. Sextou. Ligado no 89 desde as 6 da manhã, né? E só esperando o meio-dia. Oh, daí sim, hein, Kleber? Isso que é vida. Eu também. Um beijo. Um bom serviço, um bom trabalho por aí. A Franciele também lá da margem esquerda. Ótima sexta-feira pra todos nós. Valeu, beijão. O Davidson também tá por aqui, ó, curtindo a gente lá do Gaspar Mirim, né, Davidson? Um abraço, tudo de bom, um ótimo dia pra você também.
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5: João Bosco, Vinícius e o Gui Guilherme.

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20: Oba! Voltei aqui nas previsões astrais para você de Libra, Escorpião e Sagitário. Vamos! No amor, é preciso apimentar a relação, tá? Pra tornar a melhor, viu? É verdade. Mas se a pessoa não gosta de pimenta, você vai em qualquer outro tempero, meu filho. Tá bom? Só não vai no exagero. Um pouco de agitação de vez em quando não faz falta, não, né? Intimidade mesmo, mesmo, ainda que seja um dia de romantismo, é preciso. Mas vai ter que ter um empurrãozinho seu, tá? A pessoa vai estar meio paradona. Compreenda. Escorpião. Ouça mais os seus colegas de trabalho, porque isso vai aumentar a confiança que eles têm em você, tá? Você tá se saindo bem em diversos assuntos, cara. Então aproveita toda essa energia positiva aí que tá no ar pra fazer alguns investimentos, pra fazer alguns ajustes no seu dia a dia. Tá bom? A fase tá favorável para mudanças. Você tá caprichoso, né? Tá caprichosa. Pois é, alta produtividade. Tudo que você fizer vai ser um sucesso. De tanto capricho que você vai fazer esse negócio, tá? Que eu não sei o que é não, mas você sabe. Momento de concentração, grande capacidade de se dedicar de corpo e alma a alguma atividade. Lembra, tudo que você for fazer hoje ou esse fim de semana inteiro vai ser com alto nível de dedicação. Boa sorte pra você.
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0: Muito bem, vem participar com a gente, tô te esperando. Hoje tem aqueles 3 quilos de costela lá do Assados Blumenau Gaspar, tá? Mandou sua mensagem aqui, ó, pode ficar tranquilo. A única coisa que você tem que fazer é cruzar os dedinhos, tá? Porque ao meio-dia vai rolar o sorteio daqueles 3 quilos de costela do Assados Blumenau Gaspar. Robson tá por aqui, mandou um áudio pra gente.
1: Bom dia, Vivi.
0: Bom dia.
1: Sou o Robson Venturi do Gaspar Mirim, gostaria de estar participando aí dos prêmios. Desejar uma ótima sexta-feira a todos, principalmente a você. E se possível, tocar Henrique e Juliano, Amor dos Outros.
0: Valeu, Robson.
1: Beijos,
0: abraço. Quem mais tá por aqui? A Cida. A Cida também mandou um áudio.
2: Bom dia, Vivi.
0: Bom
2: Cida
0: dia.
2: Maringa, imagem esquerda. Quero participar do sorteio do Assados Blumenau.
0: Sim.
2: E mandar um beijão para toda a minha família. Eu já estou ligadinha desde as 5 horas da manhã.
0: Daí sim, hein?
2: Beijo, Vivi.
0: Beijo, Cida. Ótimo dia. Bom dia, sextou, hein? Quero participar do sorteio, Rosa Maria Sassiman. Ótimo final de semana para todos nós. É o Gleivson, do bairro Bateias. A Lu também tá lá no Santa Terezinha. Suzana da Silva no Gasparim. Toda essa galerinha aí, ó. Só falta você, tá? Vem participar também.
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0: Diego e Victor Hugo.

0: Fechou, Thales Lessa com Diego e Victor Hugo. Essa é boa, né? Que pena é o nome dela. 9:20 da nossa manhã de sexta-feira, que volta já. Lembrando, hein? Chegou agora pra passar o dia com a gente? No nosso Manhã Total tá valendo 3 quilos de costela do Assados Blumenau Gaspar pro Domingão.
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6: Oi, tô aqui nas previsões, gente. Vamos lá, são as últimas de hoje. Capricórnio, Aquário e Peixes. Ótima sexta-feira. Excelente período para você planejar o futuro, estabelecer novos objetivos de vida. É fim de mês, você não vai gastar dinheiro, então pode parar para ficar pensando que é de graça, tá? Pra você ficar aí, ó, planejando, viu? Invista naquilo em que você acredita, tá? Isso aí é que vai nortear os seus pensamentos. A força que vem de dentro de você vai te ajudar muito. Nossa, que profundo isso, né, gente? Pelo amor de Deus. Siga sempre positivamente. Se você pensa que vai dar certo, a coisa dá certo. Você tá com mais energia para lutar pelo que você quer, né? Muito trabalho, viu? E tudo indica que você vai ter chance de unir o útil ao agradável. Seja no que for, seja no que for. Se você tá bem, você vai encontrar uma pessoa ou uma situação que também esteja bem, você vai unir o útil ao agradável para conseguir o que você quer. Então o recado tá dado, tá? E tem tudo para se dar bem em atividades que envolvam vendas. Que legal, todo mundo vende tudo algum dia, em alguma ocasião da vida, né? Então vai, vende, meu filho. O setor astral está a seu favor. Você tem que aproveitar esse alinhamento planetário no seu signo para você resolver ou iniciar tudo o que estiver querendo, tá? Período favorável para investimento a longo prazo e também para relacionamentos. Mas não é aquele que pega e não se apega, não, tá bom? E seja mais sociável também. Aceitar convites é um começo, viu? É verdade. Muito obrigado. Ótimo fim de semana aos nativos de todos os signos. Na segunda-feira retornam comigo as previsões astrais. Valeu!
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7: É isso aí, o nosso Manhã Total. Já está de volta por aqui, vem participar comigo, 988-230738. É o nosso WhatsApp para você mandar aquele recadinho, aquele abraço para quem você quiser. Vamos ouvir uns áudios da galera.
10: Bom dia, Vivi. Bom Meu nome dia. É Jaciara, sou do bairro Santa Terezinha. E eu gostaria de participar do sorteio dos 3 quilos de costelas assados do Leonel Gaspar. E um bom final de semana a todos.
7: Valeu! Jean Carlos também tá por aqui, ó.
11: Ô, Vivi, Jean Carlos Chicato do Bela Vista. Esse final de semana temos o campeonato interno de karatê com minha filha Lara.
7: Ah, que coisa
11: Prometi
7: boa.
11: Uma...
7: É isso aí.
11: Grandes emoções.
7: Muitas emoções.
11: Valeu, Jean. Querido. Um ótimo sabadão, um ótimo final de semana pra toda a galerinha da Top.
7: A gente deseja toda a sorte pra Lara. Vai lá e arrasa, tá bom, Lara? Um beijo. A Jaqueline Brick, também do bairro 7. Oi, Jaque, beijão pra você. Eliezer Amaro, do bairro Bateias, também tá por aqui. Adriana Martins, tá lá no bairro Colonia, participando com a gente, né, Adri? Darene Colete, a Leia, tá acompanhando a gente lá no Santa Terezinha, desejando um ótimo final de semana pra todos. Valeu, Rosana do bairro 7 também, a minha Rádio 89. Beijos, família 89. Beijos da nossa família pra sua e pra você, tá bom, Rosana? Um ótimo dia.
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7: Jeito, moleque.

0: da Vini, Vini, Matheus Fernandes e o Coração Cachorro, 9h40. Tem intervalo bem rapidinho. Continua participando lá, mandando sua mensagem, tá? Pra concorrer aqueles 3 quilos de costela. Eu volto já já.
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5: Muito bem! Já estamos de volta na nossa manhã. Manhã de sexta-feira, o solzinho deu migué na gente, hein? Que coisa! Deu um sinal que ia aparecer por aqui, falaram que ia ter altas temperaturas, acho que vão abortar esse plano. Ele já foi embora, já vazou. Sextou mais cedo pra ele, que coisa, né? Tem gente que não gosta mesmo de trabalhar, né? Vamos ver quem tá por aqui na nossa manhã.
8: Bom dia, Vivi. A Rosana, é a Rosana da Sete. Ah, quero mandar um bom final de semana para nós todos, né? Que Deus dê um bom final de semana para nós todos. Um abraço para todas as minhas amigas e amigos aqui da facção IBDI. E quero participar do sorteio da Costelas Assado Gaspar Blumenau. Um abraço, fica com Valeu. Deus. Que Deus te abençoe cada vez mais e mais Obrigada. E mais. E a nós todos também.
5: A nós todos. Um beijo pra vocês todos aí, tá? Quem mais tá por aqui participando? Sextou. É o Odimar Vergutz do Gaspar Mirim. Obrigada e bom final de semana. Valeu. Obrigada pela companhia. Andréia tá lá no Santa Terezinha participando com a gente.
9: Bom dia, Vivi.
5: Bom dia.
9: Aqui é a Alessandra do Gaspar Mirim.
5: Oi, Alessandra.
9: Quero participar do sorteio.
5: Tá participando já.
9: E escutar a música de Ana Castela e oferecer para todos os ouvintes. E uma ótima sexta-feira para todos.
5: Valeu, um beijão.
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5: Marcos e Beluti.

0: Marcos e Belucci. Pena que você namora. 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

0: muito bem, estamos de volta na nossa manhã de sexta-feira. 89 FM. É, sextou, né? O solzinho apareceu, foi embora. A culpa é da Letícia. A culpa é sempre da Letícia. Ai, meu Deus, a culpa é dela, só pode. Ela apareceu, o sol se mandou. Pessoal, já que ela tá por aqui, ela não precisa de mim hoje. Vou vazar. Ó, vocês podem mandar lá no nosso Instagram, lá, culpando a Letícia pelo sol ter ido embora, tá? Ah, brincadeira, tá? A Joyce tá no bairro 7 de Setembro participando com a gente. A Márcia Oliveira também tá por aqui. Neuza Klein. Oi, Neuza. Um beijo pra você, minha querida. Obrigada pela companhia e pelo carinho, tá? Janete tá no bairro 7. O Ederson Bernardo também. Bom dia, Rádio Top. Abençoada sexta-feira pra nós. É a Dani, a Daniela lá da margem esquerda. Beijos. Ingrid também tá no bairro 7, só curtindo a 89. Ana Carolina também do Gaspar Mirim. A Vera tá no bairro 7, né, Vera? Beijos para você, minha querida. Obrigada aí pela companhia de todo mundo.
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0: Diego e Arnaldo.
3: Chega Arnaldo e Rio Negro e Solimões assim, ó.

0: Este é o Michel Teló e a Roça Vence, 10h16. Manhã de sexta-feira, sextou, estamos aqui juntinhos. Hoje eu tenho para você aqueles 3 quilos de costela do assados Blumenau Gaspar pro Domingão, tá? Marlene tá por aqui, ó, curtindo a gente lá no Gaspar Mirim. Valeu, Marlene, um beijo. Albertina também, vamos ouvi-la.
1: Bom dia, Vivi, aqui é Albertina do Barracão, que ia participar do sorteio dos 3 quilos de costelas do assado Blumenau.
0: Tá participando, minha amiga, aquele beijo pra você.
2: Bom dia, Vivi. Bom aqui dia. Aqui é a Vera do Gaspar Mirim, queria participar da costela Blumenau Gaspar.
0: Tá participando, aquele abraço. A minha xará Viviane Alves, lá da margem esquerda, também tá por aqui. Oi, Vivi, quero muito ganhar 3 quilos de costela, tá? Para garantir o almoço de domingo. E a Ângela Maria Tomé, do bairro Figueira. Pode cruzar os dedinhos. Um beijo pra você. Daiane Regina Dias também tá por aqui, participando com a gente nesta manhã. Aquele abraço, tá? Tudo de bom, um ótimo dia. Quem mais? Tem uma galera por aqui, ó. Continua mandando sua mensagem, tá? Mandou mensagem lá, deixou seu nomezinho completo. Só cruzar os dedinhos que já está concorrendo.
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7: É, chegando mais uma sequência, né? 10h24, manhã tá passando rápida demais. Mandou sua mensagem lá, tá? Já está concorrendo. Aqueles 3 quilos de costela do Assados Blumenau Gaspar. O Marcelo Prade tá por aqui, né? Manda um abraço pra galera da GR. E pede pra André levar um cachorro quente pra tropinha tomar café na semana que vem. Ô, Andréia, ó, estão pedindo encarecidamente. É bom, né? Um cachorro quente com café. Cafezinho com leite é bom, eu gosto. Melhor do que com refrigerante, né? É, deixa eu mandar um abraço também pra Juliana. Juliana, você tá curtindo a gente desde cedinho, desde as 4 da manhã, né, Ju? Um beijo, tá? Tudo de bom pra você.
11: Bom dia, Vivi. Aqui é o Edson do Bairro 7. Eu quero participar do da costela do Assados Blumenau Gaspar.
7: Valeu, um abraço, tá participando. A Cleide também tá lá na margem esquerda, ligadona na 89, o Márcio Guto também. Bom final de semana pro pessoal da GR Componentes. Galera ligadona lá na 89, né? A gente gosta demais, tá? Um beijo pra vocês.
12: Bom dia, Vivi, é a Fran do bairro Figueira. Quero participar do sorteio dos 3 quilos de costela do Assados Blumenau.
7: Valeu, Franzita. Um beijo pra você.
13: Bom dia, Vivi. Bom Sou Daiane Cristina, do Santa Terezinha, e gostaria de participar do sorteio dos 3 quilos de costela Assados Blumenau Gaspar. E uma boa sexta pra todos.
7: Boa
13: um beijão,
7: sexta. Vivi. Beijão pra você também.
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7: Leandro e Leonardo, pra gente recordar.

0: Luísa Narrie.
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0: Matheus e Cauã, meu silêncio com Simone Mendes, 10 horas e 39 minutos, tá? Você continua participando, aquele esqueminha, né? Mandando sua mensagem, o seu recadinho na nossa manhã, concorrendo aqueles 3 quilos de costela lá do Assados Blumenau Gaspar.
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4: Chegando mais você.

0: 7 também tá por aqui, a Joyce no Gaspar Mirim participando com a gente, o André tá no centro também, a Clélia, toda a galera ligadinho, Carlos Eduardo, a Ivanir sempre ligada com a gente, um beijo, tá bom, Ivanir? Elisandra Barbosa, deixa eu mandar um abraço também pra Kelly, a Kelly disse que tá indo pra Ilhota, né? E curtindo a 89, aí sim, um beijo ao Alcir Vieira, o Loca, tá por aqui também, curtindo a programação de Ciana Trindade, mandar um super beijo pra Malu Tavares, oi Maluzinha, beijos, José, lá do Gasparim, pedindo uma música do Chico Rei, Paraná, opa, agora fomos longe, hein, José? Um abraço pra você, um ótimo dia.
1: Oi, Vivi, bom dia, sou a Liliane do Gaspar Mirim, quero participar do sorteio dos 3 quilos de costela do Assados Blumenau. Uma ótima sexta-feira.
0: Valeu, beijo.
2: Bom dia, Vivi, bom dia. Santa Terezinha, gostaria de participar do assado Gaspar e Blumenau. Boto o nome da Natália, da minha netinha Alice, do meu filho Vinícius.
0: Valeu, sextou.
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0: Breno e Matheus.

0: eu não te esqueci, essa ficou boa demais, né? Romântica. Deixa eu te falar que o Alok completou mais um aninho de vida, né? O Alok completou 35 anos, nem parece, né? Que ele tem 35 anos. E chamou atenção justamente pela simplicidade da comemoração. Apesar de ele ser, né, um dos DJs mais bem-sucedidos e milionários, ele escolheu passar a data de maneira íntima em casa, ao lado da esposa, Romana Novaes, os filhos, o Ravi e a Raika. E o momento teve até um bolinho simples de cenoura, tá? Com cobertura de chocolate, sem grandes festas ou ostentação. Tu vê, né? Milionário, quase bilionário, né? Segundo as fontes em foco. Quem entende de milionários aí falou que ele é um dos mais ricos aí do cenário, da música, né? E mesmo sendo um milionário, vivendo essa rotina cercada de grandes luxos e reconhecimento internacional também, o Alok mostrou que para celebrar a vida não é preciso ostentar, né? Ele escolheu a comemoração simples, com aquele bolinho de cenoura, que parece que até foi feito em casa, hein? Tô desconfiada que foi a esposa dele que fez. Tá vendo? Só não precisa, né? De festa grandiosa. O importante é você estar do lado das pessoas que você ama, fazendo o que você gosta, né? Deixa eu mandar uns abraços aqui pra galera, que são muitos na manhã. Liz tá no bairro 7. Oi, Liz, um beijo, minha amiga. Quem mais tá por aqui participando? Tá difícil de ganhar, não, tá? Não, Jéssica. Só participar sempre, tá? Um abraço pra você.
1: Bom dia, Vivi. Aqui bom é o Adroaldo do Bela Vista. Me coloca aí no sorteio do Costelas dos Assados Blumenau.
0: Valeu.
1: Bom dia, bom final de semana pra nós.
0: Um ótimo final de semana. Ô, a Giovana tá lá no barracão, conectada desde cedo na melhor rádio. Manda beijo pra facção, pras meninas da facção, e manda esses 3 quilos de costela. Valeu, um beijo pra vocês.
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0: Ouvintes.
1: Bom dia, Vivi, tudo bem? Sou Helene do Gaspar Mirim, quero participar do sorteio dos 3 quilos de costelas do assado Blumenau.
0: Tá participando, um abraço.
2: Bom dia, Vivi, esse é do bairro 7, queria participar do sorteio da costela, mandar um abraço pro pessoal da embalagem JM.
0: Valeu, beijão.
3: Bom dia, Vivi. Bom aqui dia. É Russo, bairro Santa Terezinha. Queria participar dos 3 quilos de costela, mandar um beijo especial pro meu marido Antônio, pra minha filha e pro meu genro e pro meu filho também. Beijo pra todo mundo. Beijo, beijo.
0: Beijo, Rose, pra toda a família.
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0: Danilo e Davi.

0: What's up?
1: Pode ser.
2: Quem diria? Cantando o hino de uma lenda ao lado

0: Camargo, Estrada da Vida, a regravação deste grande clássico da música sertaneja, né? Ó, tô lendo todas as mensagens aqui, infelizmente a gente não consegue colocar todas no ar, né? Mas eu vou lendo todas, todo mundo concorre, tá? Aqueles 3 quilos de costela do assados Blumenau Gaspar. Eu volto já com mais uma sequência.
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0: É, chegando mais uma sequência. O tempo está passando, hein? Vem participar com a gente, porque hoje tem aqueles 3 quilos de costela do assado Blumenau Gaspar, tá? Roseléia dos Santos está por aqui participando com a gente. Manda um beijo. A Pamela tá mandando beijo pras meninas da facção Rumo Certo. Aquele abraço, tudo de bom. Oi, Vivi, bom dia. Sextou, hein? Quero participar do sorteio. Maria Luísa, do bairro Bela Vista. Oi, Maria, beijos. Maria Aparecida Ribeiro também tá por aqui. A Sandra tá no bairro 7, participando também com a gente. Aquele abraço, tudo de bom, ótimo dia. Arlete Nicolete do Alto Gasparinho. É, oi, Vivi, tudo bem? Quero participar do sorteio? Final de semana, né? E fim de mês, fechamento pra terminar com essa carne ajudaria de montão. E a Tânia de Souza, do bairro Bateias. Valeu, Tânia. Ivanir também tá por aqui. Um beijo, Ivanir. Obrigada aí pela companhia de todo mundo.
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0: Kaique e Felipe.

0: Jades e Jadson e o jeito carinhoso. Bom dia, já tô sentindo cheirinho de almoço por aí, né? Quase hora do almoço já, 11h37, tem gente que já almoçou, né? Faz tempo. Dá tempo pra você participar ainda, tá? Vou te dar mais esse intervalinho comercial. Na volta a gente já vai dar uma bloqueada aqui no WhatsApp pra conseguir fazer o sorteio pra você, tá? Daqueles 3 quilos de costela do Assados Blumenau Gaspar. Boa sorte pra você.
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11: Muito bem, ó. Mais umas participações aqui, mas todo mundo que participou, tá bom? Tá concorrendo. Agora, devido ao horário eleitoral, né? A gente tem que se virar nos 30 aqui pra meio-dia e encerrar tudo certinho, tá? O Diego Franco Venturi tá por aqui participando com a gente. Deixa eu mandar um beijo pra Gisela Franco também do Gaspar Mirim. Deixa eu ver quem mais tá por aqui. Hoje eu tô de aniversário. Seria maravilhoso ganhar pra comemorar com os meus filhos e meu esposo, é a Maricem Miller. Ô, Maricem, parabéns pra você. Felicidades pra você que faz aniversário hoje, dia 28 de agosto também, aquele abraço, tá? Um abraço pro Dário dos Santos, o Alceu também tá no Sertão Verde, toda a galerinha aí que participou mandando mensagem pra gente, tá? Tô visualizando todas aqui, ó, tá todo mundo concorrendo, boa sorte.
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0: Fernandes, pássaro de fogo, pra dar um ponto final no nosso Manhã Total desta manhã de sexta-feira.
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0: Muito bem, ó. Muito obrigada a todo mundo que participou. A Tarde com o Marcelo tem mais prêmios pra você. Quem tá levando hoje é o Aldecir Marcelino. Ô, Aldecir, eu mandei um voucherzinho aí pra você, uma foto, né? Você tem que levar o seu celular junto no domingo e apresentar lá pro pessoal da SADS Blumenau Gaspar, que seu nome já vai estar por lá, tá bom? Parabéns! Tá levando! É, 3 quilos de costela da SADS Blumenau Gaspar, né? Tô indo nessa, gente. Volto amanhã pra te fazer companhia no sabadão, a partir das 8, com o nosso Manhã Total. Beijos!
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4: Estamos chegando, turma, nessa sexta-feira, sextou. Vamos que vamos, começou o fim de.
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4: Fala, turma! Salve, salve! Muito boa tarde pra você! Tá começando mais uma edição do programa mais show do seu rádio aqui nas ondas da sua Rádio Top. Show da 89 tá no ar a partir de agora nessa sexta-feira, bebê! Sextou! Que maravilha, que coisa boa! 28 de agosto, ano 2026. Temperatura de 27 graus aqui na cidade Coração do Vale. Faz sol nesse momento, até um certo calor. Eu, Marcelo, tô na área com muito prazer. Vou te fazer companhia até às 6. Vamos juntos. E você, claro, vai participar comigo através do nosso WhatsApp pelo 988230738. Valendo aqueles prêmios que você adora. Um par de ingressos pro Teatro Biriba, que estreia hoje aqui na cidade de Gaspar, e também uma pizza lá da Casa da Pizza. É bom ou não é? Então manda mensagem pra cá, não perde tempo, pro nosso WhatsApp 988230738. O sorteio vai acontecer ali na finaleira do nosso programa, pertinho das 6. E aí, claro, além de tudo isso, teremos a previsão do tempo, né? Vamos saber como é que vai ficar o tempo para esse final de semana com o Peter Scheuer. Tem também backstage, aquela fofoquinha, o que tá acontecendo aí no mundo artístico. E, claro, túnel do tempo, aquele flashback que a galera adora. E a gente vai fazer aquela viagem no tempo dentro do show da 89. E aí, gente, tudo bem com vocês? Eu espero que sim, espero que esteja tudo bem contigo. Bom trabalho para quem tá trabalhando, bom descanso para quem tá no merecido descanso. Já tem uma galera que já chutou o balde, já tá descansando nessa sexta-feira. E eu te convido, vem comigo passar a tarde mais gostosa aqui do seu rádio, porque tá no ar, a partir de agora, o show da 89. Alex e Ronaldo, sexta-feira, vem, vem sua linda, vamos dar play no final de semana, vamos que vamos, gente.

0: Breno e Matheus, ai cowboy. Fechando a primeira sequência por aqui, que só tá no comecinho. O nosso show da 89, vai participando, 988-230738. Par de ingressos pro Teatro Biriba e uma pizza da Casa da Pizza. Volto já.
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3: Muito bem, estamos de volta com o nosso show da 89 para todo o Vale do Itajaí, litoral norte catarinense. É, nessa sexta-feira. Tarde de sexta-feira, todo mundo tá participando. Não era esse. Não era essa vinhetinha aqui, não era essa botoneira que eu queria ter apertado, mas foi. Tá valendo também. Pra gente comemorar sexta-feira, você continua participando. 988-230738. Me lembrei do Praguinha agora. Praguinha costuma soltar esse rojão aqui, né? A Luana do Gasparinho participando com a gente. Valeu, Luana. Um grande abraço pra você. Obrigado pelo carinho, boa sorte nos sorteios de hoje. É, a Sandra do Alto Gasparinho também quer participar. Valeu, Sandra, beijo pra você. Quem mais tá por aqui? Sandra do bairro Santa Terezinha. Valeu, Sandra, beijo pra você, boa sorte. Um áudio que chega por aqui. Boa tarde.
5: Sextou, né, Marcelo?
3: Opa!
5: Quero participar dos sorteios aí que tem aí.
3: Tá bom.
5: Sou a Gisele aqui do Barracão.
3: Valeu, Gi.
5: Bom dia a todos aí.
3: Beijo pra você, obrigado pelo carinho. Sextou, né? Quem mais tá aqui com a gente? Guilherme Sabel, fala, Gui.
6: Quero participar do ingresso do Biriba,
3: uhum,
6: e da pizza, beleza?
3: Beleza, meu caro, tá participando. Boa sorte no sorteio, meu amiguinho. Quem mais tá por aqui? Ah, oi, Marcelo, boa tarde. Quero participar do sorteio. A Juliana Mara da JM Embalagem. Manda um Che Garotos, menina ou menininha. Tamo ligadinho aqui, queremos prêmio. Valeu, um abraço pra todo mundo aí. Da JM Embalagens, valeu, Juliana. Grande abraço pra você, pro maridão, pra todo mundo. Amanhã tem flashback, não esquece. Heloísa do bairro 7, quer participar dos sorteios? Toca Zezé de Camargo e Luciano pra gente. Valeu, Heloísa. Beijo pra você, boa sorte no sorteio. Tá bom, se der um tempinho de caixar, a gente coloca um Zezé de Camargo e Luciano. Vai participando, interagindo no nosso WhatsApp. Tem a tarde toda pra gente trocar uma ideia aqui, curtir muita música boa. Sorteio é pertinho das 6. Diego e Vitor Hugo.

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0: Na 89, 12 minutos para as duas. Boa tarde.

0: Pião todo tatuado, Geninho, participação especial dela, né? Mariana Fagundes, fenômeno do sertanejo aí. Vamos às informações do backstage, vamos falar de outro pião agora, vocês já vão saber quem é.
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0: Pois é, então, vamos falar desse pião aqui, tô falando dele, Zé Felipe. Ele admite paixão e vai atrás de Ana Castela em Barretos. Será, hein, que vão reatar os dois aí? Zé Felipe chamou atenção durante a festa de peão de Barretos ao descobrir que a boiadeira Ana Castela havia acabado de chegar ao local. O cantor, que já estava indo embora, estava de saída, mudou os planos e foi até o jatinho da cantora para encontrá-la. Durante o trajeto, Zé Felipe não fugiu da brincadeira e admitiu que tem uma, abre aspas, paixão por Ana Castela. Quando foi questionado se o sentimento já estava passando, né? Ele já tinha superado isso, o cantor entregou que ainda não, né? Que ainda sente uma certa paixão pela Ana Castela. A interação entre os dois, claro, já deixou a internet de olho nos próximos capítulos dessa história dos dois aí, né? Do Zé Felipe e da boiadeira Ana Castela. E aí, você, o que que você acha? Você acha que os dois vão reatar, né, um namoro, vão voltar aí essa paixão aí? Lembrando que eles tiveram um relacionamento bem curto, né? Bem rapidinho. Não sei se chegou a durar 6 meses aí, o Zé Felipe e a Ana Castela. Vai lá dar uma olhadinha no nosso @89FMSC, que a nossa querida Letícia Reinete postou lá esse momento aqui do backstage, tem todos os detalhes lá. Já deixa o teu comentáriozinho, já curte, já compartilha e já também interage aí com os amigos aí. Será que vai pintar um novo romance entre Ana Castela e Zé Felipe? Ou melhor, né? Reatar um romance que já havia acontecido aí entre os dois. A verdade é que o Zé Felipe, eu não acho, tenho quase certeza que ele gosta e gosta muito dela, até por isso que foi procurar no jatinho lá, pra dar aquele, sabe aquele oizinho assim, oi, tá tudo bem, tá tudo certo? Intervalo comercial bem rapidinho, na volta, participação da galera aqui no nosso WhatsApp pelo 988230738, valendo um par de ingressos pelo Teatro Biriba e também uma pizza lá da Casa da Pizza. Volto já, bem rapidinho.
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2: Na 89, 2:04.

0: Muito bem, estamos de volta com o nosso show da 89 nessa sexta-feira, sexta fire, sexta gole, enfim, cada um define do jeito que quer, né? Sextou, né, minha gente? Que maravilha, começou o fim de semana literalmente, né? Todo mundo feliz da vida aí, que é, ó, foguete não tem ré hoje, né? 988-230738 é o WhatsApp da sua Rádio Top para você participar e concorrer a um par de ingressos para o Teatro Biriba, que estreia hoje aqui na cidade de Gaspar, para você dar muita risada e se divertir nessa sexta-feira, e também uma pizza maravilhosa lá da Casa da Pizza. Fala para mim, é bom ou não é? Hã? Com certeza é, né? Aqui na 89, os melhores prêmios você ganha com certeza. Deixa eu ver o primeiro áudio, aliás, de alguns que já chegaram. Deixa eu ver esse aqui que chegou também pra mim agora há pouco. Boa tarde.
1: Boa tarde, Marcela. Sou o Jorge do Bairro 7, queria participar dos sorteios.
0: Beijo pra você, boa sorte, minha querida.
2: Boa tarde, Marcela.
0: Oi.
2: Tudo bem com você?
0: Tudo certo.
2: É pra mim do Bairro Santa Terezinha. Quero participar do sorteio da pizza, da Casa da Pizza.
0: Beleza.
2: Quero oferecer a próxima música do programa aí pro meu filho João Carlos, que é de aniversário.
0: Opa, que maravilha, hein? Eita!
2: E pra você e todos os ouvintes, uma boa tarde.
0: Valeu, dona Ivanir. Um beijão pra senhora. Tudo de bom. Obrigado pelo carinho. Boa sorte no sorteio. Um abraço pro seu filhão também, o João, é isso? Se eu falei errado, tu me corrige depois, tá? Felicidade pra ele. Muita saúde. Tudo de melhor. Comemora bastante, né? Aniversário é bom demais. O meu tá chegando. Não veja a hora, minha gente. Como é bom. Eu adoro comemorar. Tem gente que não gosta, né? Mas eu gosto muito. Oi.
3: Boa tarde, Marcelo.
0: Boa tarde.
3: Quer participar do sorteio de hoje? De hoje. E do ingresso, por favor. E eu queria que vocês mandassem uma música para minha tia Dária, do Daniel.
0: Tá bom,
3: música
0: um beijo.
3: Música do Daniel, claro, né?
0: Um beijo pra você, minha querida. Titio Marcelo vai ficar na torcida, tá bom? 988-230738. Participa, interage com a gente no programa Mais Show do seu rádio. Um pagodinho agora, vai? Ah, pra gente continuar nesse clima gostoso de sexta-feira. 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

0: Rui Barreto e a Texana 37, fechando mais uma sequência por aqui. Vou pro intervalo bem rapidinho, na volta, previsão do tempo. Vamos saber como é que vai ficar o tempo aí pra esse fim de. Segura aí.
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3: Na 89, 2:26.
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3: Muito bem, vamos saber então como vai ficar o tempo para este final de semana. Quem vai trazer os detalhes pra gente é o nosso amigo Peter Schauer. Boa tarde, Peter.
6: Boa tarde. Temperatura alta, em torno acima dos 30 graus, algumas variações de nuvens e pontualmente até o final do dia à noite alguma pancada aqui ou ali, não dá para descartar. No geral, tempo mais seco. Provável que nós tenhamos muita chuva durante o fim de semana. No sábado tem previsão de aumento das nuvens, probabilidade para ter pancadas controvoadas e risco para ter formação de temporais na sequência do dia. Domingo, segunda-feira, muita chuva, uma chuva que vai e volta com intensidade moderada forte, tem risco de alagamentos, enxurrada, deslizamento de terra, queda de barreira. Algum tempo severo não dá para descartar, tudo por conta da influência de uma frente fria, e ficar de olho nos rios, porque não dá para descartar alguma enchente relâmpago. Ficar bastante atento. Começa a melhorar lá para terça, em direção à quarta-feira, onde a frente fria se afasta. Peter Schauer, meteorologista, com a previsão do tempo.
3: Valeu, Peter, obrigado pelas informações. Segunda-feira ele tá de volta na programação. É, gente, vamos ficar ligado aí, os avisos meteorológicos da Defesa Civil com o nosso, né, um tempo aí. Muita chuva a partir de domingo. E agora vai chegar ele aqui para deixar a nossa tarde ainda mais alegre e mais gostosa, o embaixador Gustavo Lima.
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12: Na 89, 16 minutos para as 3. Boa sexta-feira.

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Boa tarde.

0: João Bosco e Vinícius, Ancorado, participação de Hugo e Guilherme. Vai participando com a gente pelo 988-230738, valendo um par de ingressos para o Teatro Biriba, que estreia hoje com o Palhaço Birita, e também uma pizza deliciosa lá da Casa da Pizza. Intervalinho bem rapidinho, volto já.
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0: Muito bem, estamos de volta com o programa mais show do seu rádio aqui nas ondas da sua rádio top desta sexta-feira. Com um pezinho já no final de semana e o tempo já começa a dar uma mudada, né? Daqui da janela do estúdio da rádio, a gente já percebe algumas mudanças no céu aí, o céu um pouco mais escuro, enfim. Vamos ficar bem atentos nesse final de semana, né, gente? Vem mudança por aí. 988-230738, a galerinha participando, querendo um par de ingressos pro Teatro Biriba e também uma deliciosa pizza lá da Casa da Pizza. A Lise do Bairro 7 participando com a gente aqui, valeu Lise, beijo pra você, boa sorte. Ilza Marinha Gomes do Bairro Figueira também, valeu Ilza, beijo. Ana Felski do Poço Grande também com a gente, participando do sorteio da pizza, valeu Aninha, beijo pra você, bom fim de...
1: Sabrina Martins do Barracão, ligadinha na Rádio Top, quero participar do sorteio dessa pizza maravilhosa. Sextou, Marcelo, beijo.
0: Beijo, valeu Sabrina, tamo junto. Bom feed pra você também, boa sorte no sorteio. A Lu do Santa Terezinha também tá com a gente, valeu Lu, beijo pra você. Eliane da Silva, quer participar dos ingressos pro Teatro Biriba. Valeu minha querida, beijo, boa sorte. Oi Marcelo, tudo bem? Quero participar dos sorteios, é a Sabrina do Alto Gasparinho. Valeu Sabrina, beijo. Mais participações da galera, muito áudio chegando por aqui, também texto, a galera mandando a sua mensagem, pipocando como sempre, né? Vai participando aí, interagindo com o nosso Javier Dias, o Javier que é do bairro Barracão, também participando com a gente, valeu Javier, um grande abraço. O Ednei do bairro 7 também quer participar do sorteio da pizza, obrigado e ótima tarde, valeu Ednei, pra você também uma ótima tarde. Zezé de Camargo.

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0: Anthony Gabriel e os Brutos de Raça. Deixando mais uma sequência por aqui nessa sexta-feira. Intervalinho bem rapidinho, daqui a pouco a gente volta com mais aí pra gente curtir nessa tarde de sexta-feira.
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4: 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Na 89, 3:28.

0: Luan Santana e o Olho Marrom. Mais uma sequência que a gente curtiu por aqui. Vou pro intervalo comercial bem rapidinho, na volta, Túnel do Tempo, pra gente fazer aquela viagem, curtir um grande clássico aqui no Show do 89. Volto já. Fazendo bem bom, gemendo no tom.
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4: Na 89, 16 minutos para as 4.

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1: Muito bem, chegou a hora de a gente recordar um grande clássico por aqui. Vamos viajar lá pro ano de 1994. Lançado pelo grupo italiano, ou mais conhecido como ele, né? Double U, Will Want Me, é um grande hino do Eurodance dos anos 90, que marcou época nas pistas de dança e nas rádios brasileiras. A faixa combina uma batida enérgica com uma letra melancólica sobre a desilusão amorosa e o desejo da reconciliação, contatando também com a participação do rapper AC/MC, que também, curiosamente, ele fez parte dessa música. Então vamos curtir, vai. Vamos curtir esse grande clássico aí de 1994 do W. E ó, lembrando pra você que amanhã, a partir da 1 da tarde, tem Flashback 89 comigo aqui, viu? Essa e outras tantas pra gente fazer aquela viagem no tempo. Aumenta o som aí, vai.

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0: Muito bem, estamos de volta com o nosso show da 89 para o Vale do Itajaí, litoral norte catarinense, dessa sexta-feira. Sextou, todo mundo animado para o final de semana. Todo mundo está animado também, participando aqui do nosso WhatsApp, valendo um par de ingressos para o Teatro Biriba. E também uma pizza gostosa lá da Casa da Pizza. Boa tarde.
1: Boa tarde, aqui é a Vera do Gaspar Merim. Gostaria de participar do sorteio da pizza.
0: Beijo pra você, Vera. Boa sorte no sorteio. Boa tarde, Marcelo. Sextou. Toca a música do Leonardo. Hoje é sexta-feira. Edicleia do Gasparinho. Quero participar do sorteio. Beijos. Valeu, Edicleia. Beijo pra você também. Obrigado pelo carinho. Boa sorte. Oi, Marcelo. Quero participar dos sorteios. A Gi mandou pra gente. Valeu, Gi. Beijo. Quem mais? Oi, Marcelo. Boa tarde. Gostaria de participar do sorteio da pizza e também do par de ingressos pro Biriba. É a Rafaela do bairro Figueira. Valeu, Rafinha. Beijo pra você. Quem mais? A Jocely Dickmann, do Santa Terezinha, também participando. Valeu, Jocely. Beijo pra você. Boa sorte no sorteio. Oi.
2: Tarde, Marcelo. E aí sim, né? Esquenta no nosso flashback.
0: Opa.
2: Quero participar do sorteio. A Juliana de Santa Terezinha. Manda um alô pro pessoal do JM. Balagem da Juscelia. Estão ligados no 89? Boa tarde, querido.
0: Valeu, Ju. Beijo pra você. Obrigado pelo carinho, viu? É verdade. A gente tocou um W no bloco anterior, no momento Túnel do Tempo. É, pra gente já entrar no clima que amanhã tem Flashback 89 pra gente curtir o melhor dos anos 80, 90 e 2000. E eu sei que tem uma galera aqui que me curte bastante esse programa. A audiência só tem crescido aí nos últimos tempos, aí nos últimos sábados. Muito bacana tá fazendo esse programa aí, o Flashback 89. É o programa mais nostálgico do rádio no Vale do Itajaí. Vai participando, interagindo pelo 988-230738. Hoje tem pizza pra você lá da Casa da Pizza. E também tem um par de ingressos do Teatro Biriba. Natan.

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5: Muito bem, estamos de volta com o nosso show da 89. Galera participando, interagindo. 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Você pode levar a gente para qualquer lugar desse mundão, ouvindo a rádio aqui de Gaspar pro Vale do Itajaí. E aí você ouve a gente onde você quiser, né? Vamos lá, galerinha participando, interagindo pelo nosso WhatsApp. Deixa eu ver mais recadinhos. Boa tarde.
7: Boa tarde, Marcela. Aqui é a Jéssica do Barracão. Quero participar dos sorteios. Manda um abraço aqui pra galera. Estamos trabalhando ligadinho na Rádio 89.
5: Valeu, Jéssica. Beijo pra você. Um abraço pra galerinha. Tá trabalhando com você aí, tá? Bom trabalho pra vocês aí. Boa sexta. A Laura do Gasparinho também participando também. Valeu, Laura. Beijo pra você. Boa sorte.
8: Boa tarde, Marcelo. Boa tarde, 89. Aqui é a Sara de Gaspar. Quero participar, Sarah, do sorteio da pizza. E desejar uma ótima sexta-feira pra todos. Vamos, que o final de semana tá chegando. Beijo.
5: É isso aí. Beijo, Sara. Obrigado pelo carinho. Boa sorte no sorteio. A Janete do bairro 7 de Setembro também participando. Valeu, Janete. Beijo. Boa sorte. O Haroldo do Bela Vista também participando. Valeu, Haroldo. Grande abraço, meu querido. Boa sorte no sorteio. Boa tarde.
9: Boa tarde, Marcelo. Aqui é o Albertinho do Barracão. Queria participar do sorteio da pizza aí. Manda essa pizza pra cá pra comemorar meu aniversário hoje à noite.
5: Opa, Albertina. Felicidades, então. Parabéns. Tudo de bom. Muita saúde. E que papai do céu possa te abençoar aí na renovação desse ciclo, tá bom? Comemora bastante aí. Parabéns. Felicidades. Vou ficar na torcida pra você ganhar essa pizza hoje. E a máquina de costura não para, né? Nossas amigas costureiras trabalhando e muito. Felipe e Rodrigo.

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7: Na 89, 14 minutos para as 5. Boa tarde.

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0: Estamos de volta com o nosso show da 89 para o Vale do Itajaí, litoral norte catarinense. Entramos na reta final do programa, minha gente. Última hora, 5:05 da tarde, mas dá tempo ainda de você participar através do nosso WhatsApp 988-230738, valendo um par de ingressos para o Teatro Biriba e também que estreia hoje, né, com o Palhaço Biriba, para você dar muita risada. E também uma pizza lá da Casa da Pizza, bom demais, hein? Para deixar a tua sexta-feira ainda melhor. Deixa eu ver quem tá aqui comigo, o José Lorenzo do Santa Terezinha participando, valeu José, grande abraço. A Rosane do Santa Terezinha também com a gente, valeu Rosane. Quem mais? O Marco Antônio da cidade Ilhota, quer participar dos sorteios dos pares de ingresso do Teatro Biriba. Valeu meu querido, grande abraço, boa sorte no sorteio. A Thay da margem esquerda também tá com a gente. Ela quer muito ganhar esse sorteio de hoje, né? Que tá valendo aqui na rádio. E vai trabalhar o fim de tudo, né? Valeu, minha querida. É isso aí, tamo junto, né? Eu também tô nessa, viu? Final de semana estarei trabalhando também. A Cleide Mara do Barracão também tá aqui com a gente. Valeu, Cleide. Boa sorte pra você no sorteio. Quem mais mandando seu recadinho? A Claudete do Gasparinho também tá aqui com a gente. Valeu, Claudete. Ela chegou por aqui, queria me passar gripe, inclusive. Eu, hein? Tô fora, mulher. Fala, Elaine.
1: Boa tarde, Marcelo. Sextou, ótima sexta-feira pra você e pra todos nós.
0: Amém.
1: Aqui é Elaine do Poço Grande. Eu quero participar desses sorteios top de hoje. Manda um prêmio desse aí pra fechar o final de semana. Beijo.
0: Beijo pra você, minha querida. Obrigado pelo carinho, viu? Como é que você tá? Tá melhor? Melhorou da gripe, do resfriado? É complicado, né, gente? Meu, eu que eu diga. Até semana passada aí, as duas semanas, na verdade, eu fiquei bem mal, gente. Pelo amor de Deus. A Márcia Oliveira também, do bairro Figueira, com a gente. Valeu, Márcia. Beijo. O Adriel do Bateias também com a gente. Valeu, Adriel. Grande abraço, meu querido. Boa tarde, Marcelo. Sextou. Quero participar do sorteio da pizza, da Casa da Pizza e do pares de ingresso do Teatro Biriba. Um abraço, Elias, do bairro 7. Valeu, Elias. Tamo junto, meu querido. Grande abraço. Vai participando, interagindo. Daqui a pouquinho, pertinho das 6. Eu venho com o sorteio Country Beach.
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0: Fred, Fabrício e a sexta-feira, né? É. A gente fica nessa expectativa, a chegada do fim de intervalo comercial bem rapidinho e a gente volta já.
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0: Muito bem, seguimos por aqui com o nosso show da 89. Que loucura, né, gente? Eu não sei vocês, mas pra mim a tarde passou muito rápido hoje. É porque a tarde aqui da 89 tem você também, que deixa ainda melhor. Você que é o melhor ouvinte do mundo, não é não? Hã? Muito obrigado pelo carinho, pela sintonia, viu? Eu, Marcelo, fico muito feliz que vocês me fazem companhia todos os dias aqui, de segunda a sexta-feira, da 1 às 18, né? Sempre lembrando que o show da 89 agora começa um pouquinho mais cedo, tá, gente? A galera já se acostumou aí, começa a 1 da tarde, tá bom? 988-230738 é o WhatsApp da sua Rádio Top. Galerinha participando, interagindo, todo mundo querendo um par de ingressos pro Teatro Biriba, que estreia hoje, pra tirar aquele estresse. Trabalhou a semana toda, tá cansado, tá afim de dar boas risadas? Então o Teatro Biriba é o local pra você ir hoje, tá bom? Vou ficar na torcida pra você ganhar esse par de ingressos. E também tem aquela pizza maravilhosa. Só de pensar, hein, gente? Já tá me dando fome aqui. Eu já estou com fome, na verdade. Só de pensar nessa pizza é maravilhosa lá da Casa da Pizza, que pode deixar a tua sexta-feira... Pode não, vai deixar a tua sexta-noite ainda melhor. Você comendo essa bela pizza, tá bom? Deixa eu ver quem tá mandando aqui os recadinhos. Juliana, da margem esquerda. Oi, Marcelo, quero participar do sorteio de hoje. Beijos pra você também. Beijoca, Juliana. Obrigado pelo carinho. Quem mais? Oi, Marcelo, boa tarde. Quero essa pizza pra mim ou os ingressos do Teatro Biriba pra levar as minhas netinhas. É a Vaneide, do bairro Figueira. Valeu, Vaneide. Vou ficar na torcida, viu? Pra você levar a criançada aí. Beijo. Quem mais? A Silvia, do Santa Terezinha, também participando. Valeu, Silvia. Beijo pra você. Quem mais? É por aqui a Jussara, do bairro 7, participando. Boa sorte pra você, Jussara. Eliane Martins, do Gaspar Meirim. Valeu, Eliane. Beijo. Boa sorte nos sorteios.
1: Boa tarde, Marcelo. Aqui é a Karen Dalla Corte, do bairro Santa Terezinha. Gostaria de participar do sorteio dos ingressos e da pizza. Mande esses prêmios top aí pra mim. Boa sexta-feira.
0: Valeu, Karen. Boa sexta pra você também. Beijo, beijo. Boa tarde, gostaria de participar do sorteio. Ótimo final de semana. Patrícia da Silva, do Poço Grande. Valeu, Patrícia. Beijo pra você. Boa sorte no sorteio.
2: Boa tarde. Aqui é a Gabriela de Santa Terezinha. Eu quero participar de dois sorteios, tanto a pizza quanto o ingresso.
0: Valeu, Gabriela. Beijo pra você. Titio Marcelo vai ficar na torcida. Eu, pela tua vozinha, acredito que você deva ser até... uma adolescente, talvez, já? Vou ficar na torcida, viu? Pra você dar boas risadas lá no Teatro Biriba. Quem sabe você ganha.
3: Oi, Marcelo! Boa tarde, a Jacira Fernando do Bairro Figueira. Então, Marcelo, cheguei em casa, que calorão, né? Eita. Então, coloca aí uma musiquinha pra mim, topzera. E eu escutei só um pouco da tua programação lá na firma, tá bom?
0: Tá bom.
3: Mas é isso aí, me coloca no sorteio, se dá tempo ainda, e me bota uma música pra mim. Beijo!
0: Valeu, Jacira.
3: Manda esse par de ingresso pra mim, caneta e canetinha.
0: Valeu, Jacira, beijo pra você, boa sorte no sorteio, tá? Daqui a pouquinho, né, pertinho das 6, a gente vai fazer o sorteio por aqui. Continua mandando teu recadinho, tua mensagem, que dá tempo ainda. A gente tem mais algumas músicas boas também pra curtir no finalzinho, na finaleira do show da 89 desta sexta-feira. Luan Santana.

0: Jorge Mateus, Chonei, fechando mais uma sequência por aqui. Vou pro intervalo bem rapidinho, na volta, as últimas de hoje e o sorteio. Fica por aí.
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5: Na 89, 14 minutos para as 6.
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5: Muito bem, chegou a grande hora então. Vamos saber quem se deu bem hoje e levou. Vamos começar pela pizza. Quem será que vai ganhar? Que ganhou, né? A pizza lá da Casa da Pizza dessa sexta-feira. Pode comemorar você, já saiu o resultado por aqui. Do telefone 479976, final 54, foi a Sara Rafaela. Parabéns, Sara. Do Gasparinho, se deu bem, ganhou a pizza lá da Casa da Pizza dessa sexta-feira. E quem se deu bem com um par de ingressos para o Teatro Biriba, que estreia hoje aqui em Gaspar, foi a Marta do Gaspar Mirim, do telefone 479-9702, final 26. Parabéns, Marta. Se deu bem, levou um par de ingressos pro Teatro Biriba, que estreia hoje. Pra você que não ganhou, não fica triste. O Cleito tá chegando daqui a pouquinho aqui. Com 89 na pista, vai ter mais música, mais prêmio pra você, claro, na noite de sexta-feira. E amanhã também, quem participar comigo, interagir no Flashback 89... tem mais uma pizza da Casa da Pizza, fechou? Eu, Marcelo, vou ficando por aqui e me despeço. Muito obrigado pelo carinho, pela audiência durante toda essa semana com o Show da 89. Eu volto amanhã, a partir da 1 da tarde, com o Flashback 89, pra gente fazer aquela viagem no tempo e se divertir muito no sabadão. Beijo no coração, gente. Ótima noite de sexta e até amanhã. Tchau, gente!

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0: 6 horas em ponto no 89 na pista. Bom início de noite pra você, pra mim, pra todos nós.
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1: Olá, boa noite. Estamos com o nosso 89 na pista. Já estamos na área, sim. 21 graus de temperatura. Bom final de semana pra você. Estamos na última sexta-feira desse mês de agosto. Sim, hoje é dia dos avicultores. Alô, avicultores. Ligados aqui no nosso 89 na pista. Sintam-se cumprimentados e pelo seu dia, avicultores, que têm a responsabilidade de criar aves, sejam elas patos, perus, codornas, galinhas, é isso mesmo, graças aos nossos amigos avicultores, nós temos a carne e os ovos dessas aves na nossa mesa diariamente. Abraço, avicultores, parabéns pelo dia 28 de agosto, parabéns aniversariantes. Estamos começando mais um 89 na pista desta última sexta-feira e deste último 28. É isso mesmo. 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

Manda brilha só pra que te quero coração, pra que te quero coração, aqui no nosso 89 na pista, nos primeiros acordes desta noite. Sim, já estamos na noite de sexta-feira. 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Voltamos daqui um pouquinho com muita música boa, terceira dimensão. Vem para a pista, sim.

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9: 6 horas e 24 minutos no 89 na pista. Noite boa pra você.
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9: 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Poxa, hoje não vai ter prêmios, Cleito, no nosso 89 na pista? Sim, claro. 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É isso mesmo, presentões de final de semana e de sexta-feira no nosso 89 na pista. Alô, quem está por aqui é a embalagem do Bagual, é isso mesmo. Pedindo querência amada, mas tem que ser na voz do Teixeirinha. Essa realmente é das antigas. Abraços para Vanessa Simone, Michael e ele próprio, assinado embaixo, Bagual. É. Alô também para Thaís e Paula, falando diretamente da cidade de Brusque. Pedindo a música com a banda Céu e Cantos, Morena Misteriosa. É isso mesmo. Vamos em frente com o nosso 89 na pista. E quem chega aqui é Terceira Dimensão.

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1: Teixeirinha no nosso 89 na pista, cantando Querência Amada. Belíssima pedida da turminha do da aliação do Bagual. É isso mesmo. Sim, pediram e a gente curtiu junto aqui, que maravilha. A facção do Bagual curtindo o nosso 89 na pista. Grande abraço. Querência Amada na voz do Teixeirinha, é diferente, claro, lembrando bons tempos. Abraços para Vanessa Simone, Maicon e o próprio Bagual, que pediu a música Teixeirinha. Ótimo trabalho para vocês aí, grande abraço. Calmon, sim. Zastras, meu querido Elias, é para já mesmo. Elias pediu duas vidas em um só coração, Calmon veio rapidinho, terceira dimensão também na área. 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
2: Estamos no 89 na pista. Ótima sexta-feira para todos nós. Estão faltando 15 minutos para 7.
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2: 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Alô, boa noite, estamos na pista e muito bem acompanhados. Sim, muita gente bacana, simpática chegando. Brenda do Bateias. Oi, minha querida, ótimo final de semana. Ótimo final de semana também para Simone, do bairro Lagoa. Alô, bairro Lagoa. Oi também para Lizy, do bairro 7. Ótima noite para ti também. Salastiel. Do bairro Lagoa também, grande abraço, seja bem-vindo. Ednei do bairro 7, grande abraço. Alô, oi, boa noite.
4: Boa noite, Cleiton, aqui é Denise.
2: Sou
4: Denise.
2: Oi.
4: Quero participar do sorteio de hoje.
2: Claro,
4: grande. Boa noite a todos.
2: Valeu, boa noite, grande abraço. Abraços também para Ana Felsch, pedindo Ela é Modelo com Vanderlei Rodrigo. Maicon aqui do centro. Vai curtir os atuais, sim, daqui a um pouquinho os atuais vêm pra pista. Quem mais está passando por aqui para dizer um alô? Deixa eu ver aqui, alguém que pediu uma música que eu não posso esquecer. Chegou aqui Thaís e Paula de Brusque, pediram a música Morena Misteriosa aqui na pista.

0: bem, se as definições de amor já foram atualizadas, precisamos nos atualizar para que nas 9 badaladas você saiba também que vamos realizar aquele sorteio de grand finale especialíssimo de sexta-feira. Sim, sortearemos para você um super limpador, não, é um, não, te peguei. É um sabão em pó da marca Girando Sol e também um amaciante da marca IP, presentão da loja Rabi. E vamos sortear também uma carga de gás da Gás Camargo. Esses serão os presentes desta noite. Presente também é ter você aqui participando do nosso repertório, interagindo, dando os teus pitacos. Sai, porque daqui a pouquinho tem a música da nossa querida Felsch, que está ligada aqui. Sim, sim, ela. A Ana Felsch, que pediu. Vanderlei Rodrigo, daqui a pouquinho. Vanderlei Rodrigo, vem pra pista.
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15: Agora são 7h04 nessa nossa noite de sexta-feira.
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15: Hoje é dia e noite também dos avicultores, os avicultores que são responsáveis pela criação e reprodução de aves, aves como galinhas, patos, perus e codornas, são só algumas das aves que os nossos amigos agropecuaristas produzem, é isso mesmo. Grande abraço então a todos os avicultores ligados aqui no nosso 89 na pista. Abraços também para você que está de aniversário, sei que você gosta de receber um abraço, embora que às vezes diga, não, eu não ligo para dias, datas de aniversário, claro que sim, mas se der um presente, um beijo no rosto carinhoso, tenho certeza que você vai gostar, virginiana ou virginiana, é isso mesmo. Abraços para você que está chegando pelo 988230738. Alô Simone do bairro Lagoa. Oi, boa noite. Alô, oi, boa noite. Alô, câmbio.
17: Cleito, aqui é Orlando do bairro 7.
15: Orlando, sim.
17: Gostaria de participar do sorteio.
15: Sim.
17: Quero ouvir uma música bem bonita.
15: Ok.
17: O Milionário José Rico.
15: Milionário José Rico. Grande abraço. Abraço também para Janete do bairro 7. Oi, Janete. Oi também para Camila do bairro Gasparinho. Oi, bairro Gasparinho. Daqui a pouquinho os atuais vêm na pedida do Maicon aqui do centro e também na pedida da Rosana, que oferece para o marido Gilmar as cunhadas Mary Cleusa e os cunhados Nivaldo e Valmir. O Barco do Amor, os atuais também, pedida dupla, repeteco, isso mesmo. Alô, boa noite.
18: Boa noite, Cleiton, aqui é o Lourenço Gasparinho.
15: Sim, Lourenço.
18: Eu queria muito participar desse sorteio.
15: Claro, garoto.
18: Manda pra mim, por favor.
15: Um abraço, seja bem-vindo. Roselaine, oi, Roselaine, do Santa Terezinha. Oi também para Vitor Emanuel, é o nome dele. Ele aproveita, claro, a 89 na pista para mandar aquele beijão carinhoso para a esposa Jéssica. Valeu, casal, grande abraço. Abraços também para... não está identificado aqui, mas ele pediu João Luiz Correia, Palco da Cavaco. Abraços também para Pamela do Gaspar Mirim. Tem alguém pedindo Suma Sola J? Sim, Merci. Oi, Merci, grande abraço. Abraços também para Isolete do Poço Grande também pedindo uma Sola J. Enfim, estamos novamente na pista. Daqui um pouquinho vamos ter também Sexta-feira Sua Linda. Mas agora, a nossa querida Ana Felsch, que pediu, a gente vai curtir. Ela é modelo.

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1: Top 89, quero participar dos sorteios e toca aí pra gente, fim de semana começou. Beijo!

0: Fim de semana começou, é isso mesmo, essa alegria contagiante aqui no nosso 89 na pista, pedida da nossa querida Elaine do Poço Grande. Alex e Ronaldo vieram com todo gás nos pulmões, Bonnie M também going back west na pedida do Sandro do Belchior Alto e foi muito aplaudido, claro, pedida que agradou também a Rita do Bateias, Elias também do aqui do bairro 7, adorou a vinda de Bonnie M. Pois é, na volta do intervalo comercial nós vamos ter aqui Zezé de Camargo e Luciano.
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13: 89 na pista, são 7 horas e 26 minutos, 21 graus de temperatura.
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13: 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Estamos de volta ao nosso 89 na pista, noite de sexta-feira. 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Dados os devidos recados, estamos aqui na pista, acolhendo, recebendo com a maior satisfação os participantes, você que interage com o programa todas as noites aqui pela 89. Ficamos muito felizes e fizemos um programa muito, muito, muito divertido, alegre e festivo, como tem que ser uma noite de sexta-feira, obviamente. Alô, Raiane Barbosa, do Gaspar Mirim, abraços também para o nosso amigo Elias, aqui do bairro Sete, que também vibrou de alegria com a vinda do Bonnie M. Ai, falando em Bonnie M, pelo que eu vi aqui, está sendo solicitado a volta de Bonnie M, sim. Abraços também para Maicon, pediu os atuais, eles vieram, sim, cantaram Barco do Amor, também que foi na pedida da nossa querida Rosana do Bom Jesus, que ofereceu para o marido Gilmar, as cunhadas Mary, Cleusa e os cunhados Nivaldo e Valmir. Daqui a pouquinho vamos ter Zezé de Camargo e Luciano, sim, já estão aqui na pista. Alô, Cid Camargo, ei, sim, Cid, do Santa Terezinha, grande abraço. Abraços também para, deixa eu ver aqui, Sueli Bittencourt. Abraços também para Vinícius, Otávio e Bittencourt, grande noite para vocês também, grande abraço. Quem mais está chegando aqui? Alô, deixa eu ver aqui, oi, boa noite.
8: Oi, sou Elisângela do Bairro 7.
13: Oi, Elisângela do Bairro 7.
8: Sorteio do Carga de Gás Camargo e dos sorteios.
13: Claro, venha. Ótima, seja bem-vinda. Alô também para Laís Vila Franca, pedindo a música, Rivers of Babylon com Bonnie M. Quem mais apareceu por aqui? Ah, João Luiz Correia, Vaneira do Meu Rancho. Quem, não está identificado, mas sabemos que é o João Luiz Correia, isso já é importante. Nelson Vippel, William Vippel também, todos ligados aqui no nosso 89 na pista, Natasha Maba, do Santa Terezinha. Daqui a pouquinho vamos ter uma Sola Jota? Sim, daqui a pouquinho vamos ter também. Vazou na braquiária, olha, super movimentado a nossa noite de sexta-feira. O Mauri do Santa Terezinha pediu a música com Zezé de Camargo e Luciano, Irmão da Lua, Amigo das Estrelas. Esse é o 89 na pista.

Ali Paulinho Mozelino, nosso 89 na pista, caminhonete branca, passou Vapt Vupt, bonitona como sempre. É, o Paulinho Mozelino que prometeu vender tudo, mas a caminhonete branca não. Além da caminhonete branca, Albano Romina Power cantando sempre, sempre. Foi na pedida da nossa querida Inalva da margem esquerda. Oi, Inalva, boa noite pra ti. Boa noite também para Mauri do Santa Terezinha, que fez questão de pedir essa bonitona nas vozes de Zezé de Camargo e o Luciano, irmão da Lua, amigo das estrelas. No final do programa, vamos falar de prêmio, sim. No final do programa, sortearemos para você um sabão em pó da marca Girando Sol e um amaciante de roupas da marca IP, presentão da loja Rabi. E vamos sortear também uma carga de gás da Gás Camargo. Na volta do intervalo, vamos ter Brilha Som Bonnie M. Vamos ter também aquela que você pediu, sim, durante o programa de hoje, que tá

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0: 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Muito bom saber que o nosso 89 na pista está super movimentado. É, movimentado e levemente congestionado. Daqui um pouquinho vamos ter Cleiton Borges cantando aqui. Boneyam também vem cantar ainda durante o programa de hoje. Abraço para Elinir Roncalho. Abraços também para Flávio Zancanella. Alô, oi, boa noite.
1: Oi,
0: Cleiton,
1: boa noite. Aqui é a Rosilaine do Bairro.
0: Oi, Rosilaine.
1: Gostaria de participar do sorteio.
0: Claro.
1: Toca uma música aí da Marília Mendonça.
0: Opa, boa dica.
1: Estamos aí na lida pra fechar o mês.
0: Ah, claro.
1: Sextou.
0: Sextou, garota. Bruce, boa noite.
2: Boa noite.
0: Sim.
2: Gostaria de participar dos prêmios.
0: Alô, câmbio.
2: 89, e eu quero oferecer a música da minha vida para meu filho Matheus, Marro, e meu esposo Marcos,
0: okay.
2: E para minha nora Daiane.
0: Ok, grande abraço. Abraços também para Silvia Regina pedindo Volta Amor com a banda Águia, oferecendo para o marido Fábio Frederico. Arlete Nicolete é do Gasparinda, no alô também. Eduardo do Santa Terezinha pediu a música Voias, Voias. Boa, garoto, gostei. Boa, boa, boa. Alô, oi, alô, alô. Daqui a um pouquinho mais participações, daqui a um pouquinho mais participações. E daqui a pouquinho vamos ter do Boneyam. E vamos ter também aqui uma outra música que alguém pediu. Vazou na Braquiária. Ah, você que pediu, a nossa querida Mercy pediu da margem esquerda, Cleiton Borges, na pista.

0: Aí está Bonnie M nos rios da Babilônia. Isso mesmo que a gente ouviu, pedida super especial da nossa querida Laís de Vila Franca, Rios da Babilônia. A Babilônia, que foi, é considerada uma das mais importantes e famosas cidades da antiguidade, fica localizada na Mesopotâmia. Mas por que que eu comentei isso? Porque há muito conhecimento enterrado lá, conhecimento de altíssimo nível e que foi evidentemente colocado de lado, porque há conhecimento que nós, se nós tivéssemos acesso, a nossa humanidade estaria vivendo uma vida verdadeiramente útil e verdadeiramente próspera. É isso mesmo, Rivers of Babylon, Bonnie M, esperando na janela foi com Brilha Som. E no final do programa, sim, no final do programa, além dessa boa música que está rolando solta nesta noite bonita de sexta-feira, sim, nós vamos sortear uma carga de gás da Gás Camargo, tem mais, vamos sortear também um sabão em pó da marca Girando Sol e um amaciante de roupas da marca IP. 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
1: A

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5: 89 na pista, agora são 8:03. Boa noite.
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5: 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Noite boa de sexta-feira pra você. Ótimo final de semana. Alô, abraço a todos os avicultores, criadores de aves que estão ligados no nosso 89 na pista. 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Boa noite para, deixa eu ver aqui, José Fagundes do Gaspar Grande, pedindo os Valdir e Carlos Magrão, a música chama-se Prece. Muitos pedidos, eu espero poder atender a todos, é claro. Adair da Silva do Santa Terezinha, ótima noite também para Éder do bairro Figueira. Alô também para Jossara do Santa Terezinha, pedindo música do Serranos e oferecendo para o marido Mauro. Valeu, valeu, casal. Abraços para Roselaine, pedindo Marília Mendonça. Boa noite também para Luana do Gasparinho. Alô também para Silvia Regina do Santa Terezinha. Oi também para Juliana da Margem Esquerda. Lucas do Gasparinho, boa noite também para Rose do Santa Terezinha. Sim, ouvimos sempre, sempre. Acredito que você também tenha ouvido com o Albano Romina Power ainda nesta noite de sexta-feira. Grande abraço, Rose, do bairro Santa Terezinha. Oi também para Maísa Vipel de Amorim, é o nome dela, sim. Quem mais? Abraços também para Everton do, creio que seja do Gaspar Mirim. Ele pediu a música do João Luiz Correia, Na Pista, Vanília de

Serranos, os Serranos no 89 na pista. A indicação veio do Alto Gasparinho, diretamente do Alto Gasparinho, Christian Reinert, oferecendo e mandando um beijão para a mamãe Joyce, papai Clodoaldo e as irmãs, a irmã Lavínia. Tordilho Negro com Serranos, Desireless, cantando Voyage, Voyage, na pedida do Eduardo do Santa Terezinha. Esse é o nosso 89 na pista, com esse mix sonoro que convive muito bem, cai muito bem numa noite de sexta-feira como essa. No final do programa, você está convidado a participar do sorteio de uma carga de gás da Gás Camargo e vamos sortear também um sabão em pó da marca Girando Sol, acompanhado devidamente de um amaciante da marca IP. Presentão da

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0: 89 na pista, noite boa de sexta-feira. Estamos com 8 horas e 23 minutos.
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0: 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Previsão da meteorologia para este final de semana: vamos ter sol no sábado e a vinda de uma frente fria pode ocasionar temporais. É uma previsão. Com granizo, rajadas e vento forte, vamos amarrar uma pedra nos pés, é isso mesmo. Bom, e a variação térmica para sábado vai ficar entre 19 na mínima e 28 na máxima. No domingo, também vamos ter céu encoberto, chuva, mas não vai ser aquela chuva intermitente, ou seja, aquela chuva que vai, que vem, enfim. Estamos quase no mês de setembro e estamos bem próximo da primavera. A variação térmica para domingo é 16 graus na mínima e 21 na máxima. A nossa pista está lotada, lotadíssima hoje, que bom, super movimentada. Como eu disse anteriormente, espero poder atender a todos os pedidos. A Marinês Lencina pede uma música com o Gaúcho da Fronteira, espero que ele venha. José do Gaspar Mirim também está na pista. Alô, oi, boa noite.
2: Boa noite, Clay, tudo bem? Solange da Sociedade Mapuco. Quero participar de todos os sorteios,
0: claro,
2: de hoje.
0: Sim, ótimo.
2: Ótimo final de semana a todos.
0: A todos nós. Grande
2: valeu,
0: abraço.
2: Um abraço bom.
0: Abraços também para Gisele Franco do Gaspar Mirim. Oi também para Nicole Franco Venturi, também está participando do sorteio do programa também, claro. Kélita do Santa Terezinha, és tu? Sim. Alô também para Wanderson da margem esquerda, pertinho, terceira dimensão. A resposta. A resposta. Espero que também a terceira dimensão tenha tempo de estar aqui no nosso 89 na pista. Rafaela Venturi, Isabela Bornhausen, essa dupla sensacional também está no nosso 89 na pista. A nossa querida Kátia Aparecida pediu já no início do programa a música Vazou na Braquiária e ela oferece para os netos Pedro e Jonas, Hugo e Guilherme no 89 na pista.

Oi, Cleiton, boa noite. Aqui é a Rosilaine do bairro 7. Gostaria de participar do sorteio. Toca uma música aí da Marília Mendonça. Nós estamos aí na lida para fechar o mês.

0: Teodoro Sampaio e o Pitoco apareceu aqui no nosso 89 na pista, na pedida do Cristiano da margem esquerda. Não esquecendo também que Rosilaine escolheu Marília Mendonça para dividir o espaço nesta ótima sequência que vai para um breve, rapidíssimo intervalo para voltarmos com Porto do Som, Tchê Garotos e as últimas participações do programa desta noite de sexta-feira.
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17: 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Voltamos para a pista. Estão faltando 18 minutos para as 9.
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17: 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Grande abraço para você, Virginiana. Virginiana, é que você que está aniversariando, saiba que você vai receber. Receber não, você vai ter surpresas boas. Boas surpresas. Isso significa que a tua visão em relação ao teu futuro, ao teu dia a dia, vai mudar de direção. Então te prepara que novidades boas surgirão. Grande abraço, feliz aniversário para todos. Dito isso, quero distribuir abraços também a todos ligados aqui no 89 na pista e em nome também do 89 na pista, ele deseja o programa diário deseja uma ótima noite para você. Últimas participações chegando. Ilso Castilho do Gaspar Mirim, Alexandre Amorim da margem esquerda, Rafaela Ventura, Isabela Bornhausen também está aqui. Gaúcho da Fronteira vai estar sim nessa última sequência na pedida da Marinês Lencina. Essas são as últimas participações de hoje. Grande abraço a todos. Vamos saber quem. Ah, daqui a pouquinho, menininha, anunciada por quem pediu. E agora a pedida é do. Deixa eu ver. O José Fagundes, do Gaspar Grande, pediu Oswaldir e Carlos Magrão cantando Prece.

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1: Oi, Creighton, quero participar do sorteio e toca a música Menininha do Tia Garotos. É a Thaís Santerezinho. Bom final de semana a todos.

0: Dica foi da Thaís, do Santa Terezinha. Menininha, com Tia Garotos, a última dessa bela sequência. E o desfecho, sim, o final de mais um 89 na pista, especialíssimo de sexta-feira. Contou também com Gaúcho da Fronteira. Gaúcho da Fronteira veio também na dica, na pedida da Marinês Lencina do Gaspar Grande. Grande abraço, Marinês. Porto do Som, as últimas de hoje. 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
0: Vamos lá, o nosso aplicativo especial para sorteios foi rápido e rasteiro. Hoje, se reagiu feito um coelhinho, bem rápido, ele já escolheu aqui um ganhador do sabão em pó, girando seu amaciante concentrado e representando da loja Rabi, ficou para o final de número de telefone 3474. 3474 é de Eduardo. Parabéns, Eduardo, bairro Santa Terezinha, acaba de ganhar um super presentão da loja Rabi. E a carga de gás, lembro que esse sorteio foi feito eletronicamente aleatório e escolheu como ganhadora sorteada dessa carga de gás dos nossos amigos da Casa Camargo, foi para final de telefone 3286. 3286, final de telefone. Isolete é o nome dela, é a ganhadora.
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0: Da carga de gás da Gás Camargo. 89 na pista, fica por aqui, desejo um ótimo final de semana. Foi muito bom estar com vocês participando e vamos em frente. Grande abraço, bom final de semana, tchau, tchau.
2: Obrigado pela sua companhia.

0: notícias do governo federal que movimentaram o país no dia de hoje.
1: Olá, boa noite.
0: Boa noite para você que nos acompanha em todo o país.
1: Sexta-feira, 28 de agosto de 2026.
0: Vamos aos destaques do dia.
1: Emprego.
0: Brasil registra a criação de mais de 58 mil novas vagas de trabalho formal em julho. Raquel Mariano.
2: O estoque de vínculos de trabalho formal ultrapassou os 48 milhões de empregos.
1: Na Mongólia, o país participa de Convenção das Nações Unidas para o Combate à Desertificação.
0: No debate com mais de 190 países está a recuperação de áreas degradadas e educação ambiental. Gabriela Noronha.
3: O país apresentou como meta a recuperação de mais de 350 milhões de hectares de áreas degradadas até 2030.
1: Atenção quem é dono de uma microempresa ou pequena empresa.
0: Solicitação para o ingresso no Simples Nacional foi antecipada para setembro.
1: A mudança veio com a reforma tributária. Para explicar, conversamos com Tiago Esfredo, chefe